0: que ainda não completaram o esquema de vacinação recomendado.
1: Proteção às mulheres.
2: Ligue 180 registra denúncias de violência e funciona 24 horas todos os dias da semana. Pablo Mundim.
3: O Ligue 180 também orienta familiares, amigos, vizinhos e qualquer pessoa que queira saber como agir diante de uma situação de risco.
1: E vamos falar hoje sobre a Rede Nacional de Proteção e Defesa dos Direitos Humanos das Pessoas Idosas.
2: Quem vai explicar pra gente mais sobre o tema é o Secretário Nacional dos Direitos da Pessoa Idosa, Alexandre da Silva.
4: São todas aquelas pessoas, aquelas instituições, aqueles órgãos que atuam no segmento da pessoa idosa e que garantam a defesa, a promoção, a mitigação de violações e violências e a garantia de mais direitos.
1: Hoje na apresentação da Voz do Brasil, eu, Mariana Jungmann e Luciano Seixas.
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1: Crianças menores de 5 anos e grupos prioritários já podem procurar o posto de vacinação mais próximo para se protegerem com a pneumovinte.
2: O imunizante previne contra 20 sorotipos da bactéria causadora de doenças graves, como pneumonia e meningite.
1: A ideia é diminuir as hospitalizações, sequelas e óbitos em função das doenças.
0: A vacina Pneumovinte está disponível nas unidades básicas de saúde e demais pontos de vacinação em todo o país. Éder Gatti, diretor do Programa Nacional de Imunização do Ministério da Saúde, explica que o imunizante vai substituir gradualmente a Pneumo 10 contra a bactéria causadora de doenças como pneumonia e meningite.
5: O Ministério já tinha uma vacina no SUS que era Pneumo 10, é uma vacina que cobria contra 10 tipos da bactéria pneumococo, só que agora nós estamos atualizando para uma vacina que cobre contra 20 tipos de pneumococo, ou seja, é um número maior de tipos de bactéria que a vacina protege. E com isso, a gente espera diminuir ainda mais a ocorrência de meningite e pneumonias em crianças.
0: A Pneumovinte é indicada para bebês no primeiro ano de vida e crianças menores de 5 anos que ainda não completaram o esquema de vacinação recomendado. Segundo Eduardo Jorge da Fonseca, presidente do Departamento de Imunizações da Sociedade Brasileira de Pediatria, a imunização nesta faixa etária é fundamental para prevenir internações e reduzir mortes associadas às infecções pneumocócicas.
6: Então, as crianças de menores de 2 anos, as que mais internam e as que mais morrem, ou seja, tem maior incidência e maior letalidade. Então, esse é o grupo mais importante, é um grupo prioritário para a prevenção das doenças pneumocócicas invasivas, como a gente chama.
0: A Pneumovinte também é indicada para indígenas com mais de 5 anos sem histórico vacinal, idosos com 60 anos ou mais que estejam acamados ou institucionalizados e pessoas com condições clínicas especiais. O histórico de vacinação pode ser acompanhado pela caderneta digital de saúde da criança, disponível no aplicativo Meu SUS Digital. Reportagem Gabriela Noronha.
2: A doença de Chagas é transmitida principalmente por um inseto conhecido como barbeiro e pode levar à morte, especialmente em populações vulneráveis.
1: Isso porque a infecção pode evoluir de forma silenciosa por anos e, quando não tratada, pode levar a graves complicações cardíacas e digestivas.
2: Para tratar a doença, a Anvisa publicou o registro de um novo medicamento voltado a pacientes menores de 18 anos.
1: É o Lampti, feito de substâncias que danificam o parasita e que levam à sua eliminação do organismo.
7: A Agência Nacional de Vigilância Sanitária, Anvisa, aprovou o registro do medicamento Lampti, indicado para o tratamento da doença de Chagas em pacientes pediátricos. O produto pode ser utilizado desde recém-nascidos com peso mínimo de 2,5 kg até adolescentes menores de 18 anos. A doença de Chagas é causada pelo protozoário Trypanosoma cruzi e está entre as principais doenças negligenciadas no Brasil. A infecção pode permanecer sem sintomas por muitos anos e, quando não tratada, provocar complicações graves, principalmente no coração e no sistema digestivo. O Lampti é um medicamento antiparasitário que atua na eliminação do parasita responsável pela doença. A aprovação do registro foi publicada pela Anvisa no Diário Oficial da União, com a resolução 2631 de 2026. Claudimário Carvalho, para a Voz do Brasil.
2: Buscar ajuda pode ser o primeiro passo para interromper um ciclo de violência contra as mulheres.
1: O Ligue 180 funciona gratuitamente, 24 horas por dia, e também pode ser acessado por canais digitais como WhatsApp.
2: Os atendentes são especializados para oferecer ajuda imediata, indicando os caminhos para a solução do problema.
3: É por meio do Ligue 180 que milhares de mulheres encontram acolhimento, orientação e encaminhamento para a rede de proteção em todo o país. Cada atendimento começa por uma escuta qualificada e humanizada. O serviço funciona 24 horas por dia, todos os dias da semana, e pode ser acionado pela própria vítima ou por qualquer pessoa que queira denunciar uma situação de violência contra a mulher. A coordenadora de atendimento da central do Ligue 180, Juliana Costa, explica como funciona o atendimento.
8: A denúncia é registrada pelas nossas atendentes. Posteriormente a isso, nós temos uma equipe também especializada que faz a análise dessa denúncia. Então, entrando em contato com o Ligue 180, a pessoa que nos contatar vai ter ali um atendimento especializado, e essa atendente ela vai identificar qual é a necessidade dessa pessoa.
3: Segundo o Anuário Brasileiro de Segurança Pública, em 2025 foram registrados cerca de 1.470 feminicídios, o maior número desde que o crime passou a ser tipificado em 2015. Apenas no primeiro trimestre deste ano, já foram contabilizadas 399 mortes. Também cresceram os casos de violência no ambiente digital, como ameaças, perseguição nas redes sociais, invasão de contas e divulgação não autorizada de imagens íntimas. Nos cinco primeiros meses de 2026, o Ligue 180 registrou mais de 16 mil ocorrências desse tipo de violência. A coordenadora de atendimento do Ligue 180 do Ministério da Saúde, Nery Araújo, alerta que o combate ao feminicídio é responsabilidade de todos.
9: É importante que o Brasil inteiro, a sociedade inteira, todo mundo, igrejas, feiras, times de futebol, escolas, templos religiosos, todo mundo seja envolvido. Por quê? Porque não é um problema só da mulher, é um problema de todos nós.
3: Além de atender mulheres em situação de violência, o Ligue 180 também orienta familiares, amigos, vizinhos e qualquer pessoa que queira saber como agir diante de uma situação de risco. O atendimento é sigiloso e pode ser feito de qualquer lugar do mundo. Além dos 180, denúncias e informações podem ser feitas pelo WhatsApp no telefone DDD 61 9610 0180. Reportagem Pablo Mundim.
1: O cidadão conta com uma nova plataforma do programa Luz para Todos.
2: O aplicativo permite registrar e acompanhar solicitações de atendimento, facilitando a identificação de famílias que ainda vivem sem acesso à energia elétrica.
10: O aplicativo do programa Luz para Todos permite a cidadãos, lideranças comunitárias e instituições registrarem e acompanharem as solicitações de instalação de energia elétrica. A iniciativa é voltada para o público que mora em áreas rurais e regiões remotas do país. Segundo André Dias, diretor do Departamento de Universalização e Políticas Sociais de Energia Elétrica do Ministério de Minas e Energia, o aplicativo permite acompanhar as solicitações feitas ao programa e se existem subnotificações.
11: Hoje, nós estimamos que há no Brasil cerca de 220 mil unidades consumidoras, famílias sem acesso à energia, mas a gente entende que esse número pode estar subnotificado, possa ser maior, e aí o aplicativo vai nos dar justamente esse conhecimento.
10: O aplicativo Luz para Todos está disponível nas lojas de aplicativos para celulares e pode ser baixado por qualquer pessoa de forma gratuita. Ao abrir o pedido para instalação de energia elétrica, o cidadão deverá tirar foto da unidade a ser atendida. Por meio do georreferenciamento, o Ministério de Minas e Energia vai localizar o endereço e encaminhar a solicitação para a concessionária de energia elétrica responsável pela região. Não será preciso acesso à internet para registrar o pedido. Reportagem Luana Karen.
1: Embaixadores estrangeiros que não residem no Brasil participaram nesta quarta-feira no Palácio do Itamaraty da cerimônia de entrega das cartas credenciais.
2: O ato habilita oficialmente os diplomatas diante do chefe de Estado do país onde vai atuar.
1: As cartas foram assinadas pelo presidente da República perante o governo anfitrião e dão início à missão diplomática.
2: Ao todo, 14 embaixadores não residentes no país foram oficialmente credenciados.
1: Um espaço para que as mulheres...

0: é promover iniciativas para o fortalecimento das organizações de participação social de mulheres idosas, para que a gente possa ampliar a capacidade de mobilização, o protagonismo, a autonomia e a incidência no debate sobre as políticas para esse grupo de mulheres idosas.
1: Segundo o IBGE, o Brasil possui 32 milhões de pessoas com 60 anos ou mais, sendo 55% mulheres.
2: E vamos falar agora da Rede Nacional de Proteção e Defesa dos Direitos Humanos da Pessoa Idosa, RENAPID.
1: Ela tem como objetivo garantir uma articulação entre os órgãos públicos que atendem essa população.
2: Nós conversamos com o secretário nacional dos Direitos da Pessoa Idosa do Ministério dos Direitos Humanos e da Cidadania, Alexandre da Silva, sobre como vai funcionar essa colaboração. Acompanhe. Boa noite, secretário. Explica pra gente o que é essa rede de proteção às pessoas idosas. Que entidades formam essa rede?
3: A RENAPID é a Rede Nacional de Proteção e Defesa dos Direitos Humanos das Pessoas Idosas. É uma rede que vem sendo pensada e solicitada pela participação social desde a nossa conferência, do primeira conferência de 2006, e que agora em 2026 ela se realiza. São convidados todos os entes federativos, todas as pessoas que atuam no parlamento, no sistema de justiça, entidades privadas, entidades públicas, ONGs, universidades, enfim, são todas aquelas pessoas, aquelas instituições, aqueles órgãos que atuam no segmento da pessoa idosa e que garantam a defesa, promoção, a mitigação de violações e violências e a garantia de mais direitos.
1: Agora, secretário, essa rede ela funciona para um acompanhamento mais próximo, por exemplo, de idosos que estejam em situações vulneráveis, vamos supor, idosos que vivam sozinhos, precisem desse acompanhamento, essa rede atua assim também?
3: Esse é um dos focos, mas eu vou dizer que o foco central dessa RENAPID é a intersetorialidade. Para quem não está acostumado com esse termo, é dizer que algumas soluções para as pessoas idosas, ou para outros grupos também, elas precisam sempre de uma articulação com mais de um setor. Um exemplo, pode acontecer uma dificuldade da pessoa idosa em acessar um serviço de saúde. Isso pode ser decorrente do transporte, isso pode ser decorrente da dificuldade dela em ler, então ela não consegue muitas vezes pegar um ônibus ou chamar um táxi porque ela não consegue ler. E aí pode ser um outro problema, o transporte em si, que pode estar disponível ou dificultoso naquela região. Então a resposta intersetorial é o ponto central. E sim, é o objetivo também da gente, o quanto antes, enquanto sociedade, detectarmos que uma pessoa idosa está numa condição de violência ou de violação e que isso gera um risco para ela de vida, que o quanto antes ela possa ser retirada dessa situação ou que o agente causal ou a situação também possa ser o mais rápido possível eliminada ou eliminado.
2: E como é que os próprios idosos, os familiares ou amigos podem acionar essa rede?
3: A RENAPID, ela vai ter uma estrutura que precisará funcionar tanto no âmbito municipal, estadual e federal. Então, vejamos, se o problema for municipal, nós vamos criar essa rede no município para que essas entidades, esses órgãos, a gestão municipal, uma secretaria específica, consiga dar a resposta o quanto antes, mas por vezes um problema que envolva, por exemplo, uma questão de uma estrada estadual, eu já teria que procurar a instância estadual para dar essa resposta, ou muitas vezes é uma questão ministerial, alguma ação que possa ser garantida por um ministério. Então, essa pessoa idosa ou familiar, quando perceba uma situação como essa, ela vai procurar algum desses agentes, dessas entidades, desses órgãos que estão vinculados a essa rede para poder acionar toda a resposta mais efetiva. Cabe lembrar aqui que o Brasil já tem dentro do seu estado a experiência de alguns municípios e alguns estados que já fazem uma rede. Então nós não estamos partindo do zero, esse é um ponto positivo. A ideia nossa agora é entender o que nós podemos construir coletivamente, e já houve até uma oficina para começar a conversar com essas pessoas que já estão envolvidas em alguma rede, seja ela municipal

0: ou estadual, e perceber como elas podem ser, como essa rede pode ser construída, do que nós chamamos tanto de baixo para cima, ou seja, a partir das experiências e realidade dos municípios, e o quanto os governos estaduais, distrital e a União precisam se organizar para concluir as boas respostas. Ou também o contrário, o quanto a União vai também construir essa rede, dialogando com os estados e o Distrito Federal, para poder alcançar os municípios ou, no caso do DF, as regiões administrativas também.
1: Para a gente tentar deixar um pouquinho mais claro, secretário, sendo um caso como o senhor mencionou, né, um problema que o idoso tenha com o transporte, ele deve, nesse caso, por exemplo, procurar a prefeitura da cidade dele, e aí a prefeitura também vai estar, os órgãos da prefeitura vão estar ativos nessa rede, e aí caso se identifique outras necessidades desse idoso, a rede toda pode ser acionada? É assim que funciona?
0: Isso, um bom exemplo, exatamente isso. Então, se for uma questão de transporte, a pessoa idosa que consiga alcançar a prefeitura e a secretaria específica pode fazer da forma como você explicou mesmo, ou muitas vezes a gente pode ter uma liderança comunitária, você pode ter, às vezes, um agente, um pessoal da saúde ou da assistência que frequenta aquela casa e vai levar para algum órgão específico, seja o conselho municipal, caso exista na região, para poder muitas vezes chegar também a um órgão responsável, ou muitas vezes até se tiver uma empresa privada de ônibus que esteja vinculada nessa rede para querer de fato, já sabendo que muitas vezes isso já aconteceu, que ela também tem uma resposta mais efetiva, ou muitas vezes até a prefeitura que vai pensar um ponto de ônibus. É um bom exemplo. Então, são vários caminhos que nós queremos criar justamente para que a pessoa, tanto aquela que tenha mais autonomia, independência e conhecimento, buscar a prefeitura, ou muitas vezes ver quem são os atores que vão circular naquele território que possam captar essa denúncia e poder encaminhar para um órgão mais específico.
2: Secretária, a rede também prevê a realização de diagnósticos sobre o envelhecimento populacional. De que forma isso pode se converter em políticas públicas posteriormente?
0: Esse diagnóstico, ele é fundamental, é ele que vai balizar muito do que nós já fazemos. No âmbito, né, nacional, tanto União, estados, DF, municípios, para ver quais são as demandas atuais. Então, hoje, quando falamos de envelhecimento de pessoas idosas, é muito importante que as ações sejam centradas a partir das demandas das pessoas idosas. E hoje nós temos uma série de informações que possam vir tanto das gestões municipais, com os dados obtidos por meio de suas secretarias. Pode ser também a partir dos institutos de pesquisa que nós temos, geração de dados que nós temos no nosso país, e também a partir daquilo que é conduzido e pensado no âmbito governamental e também federal. Então, esse diagnóstico ajuda muitas vezes a criar programas que são feitos no âmbito federal. Existem alguns criados já, também no âmbito estadual, e também pela pactuação que a gente pode fazer entre esses três entes, municípios, estados e governo. Então, é fundamental que os diagnósticos aconteçam e, mais do que fundamental para a gestão, que isso fique sempre à disposição da participação social da sociedade como um todo. Então, a transparência, a divulgação, a linguagem simples desses diagnósticos também faz parte da RENADIPI de disseminar cada vez mais o conhecimento, porque isso também é um ponto bastante preocupante. Quando falamos de pessoas idosas, muitas vezes existe uma certa invisibilização de alguns dados. E a RENADIPI vem justamente para poder colocar isso mais à disposição da sociedade, de conselhos, de entidades, movimentos sociais que também estão atuando na defesa dos direitos para as pessoas idosas.
1: Agora, secretário, a gente tem só mais alguns segundinhos, mas o senhor mencionou aí que lideranças comunitárias, por exemplo, né, ou organizações da sociedade civil também podem compor a rede, assim como as prefeituras. E aí, quem quer fazer parte dessa rede, essa pessoa deve proceder como, né, ou esse organismo? Eles precisam procurar a Secretaria Nacional dos Direitos da Pessoa Idosa?
0: Sim, exatamente. Nós estamos agora, no próximo mês, mais ou menos, nós vamos concluir a instrução normativa que vai dar os melhores caminhos para qualquer entidade, qualquer segmento que queira aderir à nossa rede. Então, haverá a classificação, a possibilidade de ser um integrante de fato para a rede ou de ser um colaborador com papéis distintos. Então, isso é aguardar agora, que nas próximas semanas nós vamos divulgar essa instrução normativa que está dentro do tempo proposto, dentro da portaria que criou a RENADIP.
2: Muito bem, nós conversamos com o secretário nacional dos direitos da pessoa idosa, Alexandre da Silva. Muito obrigado, secretário, pela entrevista à Voz do Brasil.
0: Obrigado a vocês, a todos os ouvintes, as ouvintes, uma boa noite.
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1: Quem for fazer o Exame Nacional de Desempenho dos Estudantes ainda tem tempo para solicitar atendimento especializado.
2: Saiba mais com Thaís Araújo.
4: Está aberto o prazo de solicitação de atendimento especializado e para o requerimento de tratamento pelo nome social para os participantes do Exame Nacional de Desempenho dos Estudantes, o ENAD 2026. Os interessados têm até o dia 24 de julho para fazer essa solicitação em relação ao ENAD de bacharelados e cursos superiores de tecnologia. O pedido deve ser realizado diretamente pelo estudante por meio do sistema ENAD e o resultado será divulgado no dia 31 de julho. Em caso de negativa, os estudantes terão prazo para recurso entre os dias 3 e 7 de agosto. A prova está marcada para o dia 29 de novembro. O Exame Nacional de Desempenho dos Estudantes é aplicado a todos que estão concluindo o ensino superior. Thaís de Araújo, para a Voz do Brasil.
1: Forças Integradas de Combate ao Crime Organizado realizam nesta quarta-feira operações em 16 estados em investigações envolvendo organizações criminosas.
2: As medidas incluem 181 mandados de busca e apreensão, 93 mandados de prisão e outras medidas cautelares determinadas pela Justiça.
1: Estão sendo apurados indícios de crimes como tráfico de drogas, de armas e também lavagem de dinheiro.
2: As Forças Integradas reúnem instituições federais e estaduais para atuação conjunta.
1: Essas foram as notícias do governo federal.
2: Uma realização da Secretaria de Comunicação Social da Presidência da República.
1: Com produção da empresa Brasil de Comunicação.
2: Fique agora com o Minuto do TCU. Em seguida, as notícias do Poder Judiciário e do Congresso Nacional. Boa noite.
1: Boa noite, até amanhã.
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6: O Tribunal de Contas da União avaliou a política de autoprodução de energia elétrica, usada por empresas e outros consumidores que geram energia para consumo próprio. A auditoria identificou que as regras atuais dão incentivos econômicos aos autoprodutores, mas podem aumentar custos para os demais consumidores. O tribunal constatou que os autoprodutores usam a infraestrutura do sistema elétrico, mas não contribuem de forma suficiente para manter a estabilidade do serviço. O TCU também apontou baixo nível de maturidade no desenho, na institucionalização e no monitoramento da política pública. O tribunal recomendou que o Ministério de Minas e Energia formalize diretrizes, objetivos, metas, indicadores e estrutura de acompanhamento para a política. Saiba mais em tcu.gov.br.
5: 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Você vai ouvir agora notícias do Poder Judiciário.
7: Presidente do STF do CNJ participa da instalação de varas especializadas no combate ao crime organizado em São Paulo.
8: STJ reconhece dano moral coletivo por demora na demarcação de território quilombola em Sergipe.
7: Desembargador pernambucano é indicado para ocupar vaga de ministro do TST.
8: Boa noite, eu sou o Arthur Filho.
7: E eu sou Walter Lima.
8: O presidente do Supremo Tribunal Federal e do Conselho Nacional de Justiça, ministro Edson Fachin, afirmou nesta quarta-feira que a criação de varas especializadas no combate ao crime organizado representa uma resposta concreta do judiciário ao avanço das facções criminosas no país.
7: O ministro participou da solenidade de instalação das novas varas estaduais especializadas em organizações criminosas e lavagem de bens, direitos e valores do Tribunal de Justiça de São Paulo. Marta Ferreira.
9: O enfrentamento ao crime organizado tem sido uma das prioridades da gestão do ministro Edson Fachin. Durante a cerimônia, ele afirmou que o crime organizado não é apenas um problema de segurança pública, mas uma ameaça ao próprio Estado de Direito Democrático. Fachin também ressaltou que o judiciário tem ampliado a atuação para combater novos mecanismos utilizados pelo crime organizado, como o uso de plataformas clandestinas de apostas eletrônicas e de empresas aparentemente lícitas para lavagem de dinheiro.
10: Não estou, é claro, a me referir ao mercado regulado, mas estou a me referir, sim, às plataformas clandestinas e também às empresas que têm sido utilizadas como instrumentos de organizações criminosas.
9: A instalação das novas varas está alinhada aos projetos conduzidos pelo Conselho Nacional de Justiça para ampliar a especialização judicial no enfrentamento ao crime organizado em todo o país.
8: A União e o INCRA terão de indenizar um quilombo em Sergipe.
7: O STJ reconheceu danos morais coletivos devido à demora na demarcação do território. Fátima Uchoa.
11: A comunidade Catuabo foi reconhecida como remanescente quilombola em 2006 e o território identificado e delimitado em 2017, mas até hoje não saiu o decreto de desapropriação para a continuidade da regularização territorial. O Ministério Público Federal ajuizou ação civil pública contra a União e o INCRA, pedindo a conclusão do procedimento e indenização por danos morais coletivos. O juízo de primeiro grau e o TRF5 determinaram a finalização do procedimento, mas não reconheceram dano moral coletivo. Já a primeira turma do STJ considerou que a demora injustificada do poder estatal em efetivar um direito constitucional gera dano moral presumido, que não exige prova de abalo psicológico. O relator foi o ministro Paulo Sérgio Domingues.
8: Presidente Lula indica desembargador para ministro do TST.
7: O pernambucano Sérgio Torres precisa ainda passar por sabatina no Senado. Marla Lacerda.
12: O desembargador do Tribunal Regional do Trabalho da 6ª Região foi indicado pelo presidente da República para ocupar a vaga aberta com a aposentadoria da ministra Dora Maria da Costa. Magistrado de carreira, Sérgio Torres já atuou no TST como desembargador convocado e, recentemente, foi eleito presidente da Academia Brasileira de Direito do Trabalho. Se aprovado na sabatina da Comissão de Constituição e Justiça do Senado Federal, tem ainda a votação no plenário da Casa.
8: Justiça Federal determina que a União formule plano para tornar acessíveis todos os sites da administração federal.
7: A decisão atendeu a pedido do MPF. Vanessa Pereira.
13: O aperfeiçoamento dos sites da administração pública federal é apenas um dos pedidos da ação, que busca garantir a autonomia de pessoas com deficiência no uso de plataformas digitais públicas e privadas. Ao final do processo, o MPF pretende que a Justiça Federal determine à União a regulamentação do artigo 63 da Lei Brasileira de Inclusão, que torna obrigatória a acessibilidade digital.
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8: A você uma boa noite.
7: E até amanhã.
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1: Eu sou Paula Groba.
2: E eu sou Humberto Pinheiro.
1: E estes são os destaques de hoje do Jornal do Senado, que começa agora.
2: Senado aprova transferência automática de pensão alimentícia.
1: Chanceler Mauro Vieira será convidado a explicar alerta sobre intervenção militar no Brasil pelos Estados Unidos.
2: Crédito de 15 bilhões para exportadores vai à sanção após aprovação do Senado.
1: Boa noite.
2: Boa noite.
1: Quem depende de pensão alimentícia poderá ter mais segurança para receber o benefício em dia. O Senado aprovou um projeto que cria a transferência automática dos valores, o que pode reduzir atrasos e facilitar o pagamento.
2: Para isso, o beneficiário deverá pedir à Justiça que determine o repasse mensal, com a transferência automática do valor da conta do devedor para a conta de quem tem direito à pensão, na data fixada pelo juiz. A proposta, conhecida como Pix Pensão, segue agora para a sanção presidencial. Repórter Douglas Castilho.
3: O projeto, que teve origem na Câmara dos Deputados, visa garantir a pontualidade dos pagamentos e oferecer mais segurança jurídica às famílias envolvidas. A relatora da proposta, a senadora Ana Paula Lobato, do PSB do Maranhão, ressaltou a importância da aprovação.
4: Enfrenta problema recorrente nas execuções de alimentos, a necessidade de sucessivas provocações judiciais diante de inadimplementos mensais. Trata-se de solução simples, objetiva e compatível com a natureza urgente da obrigação alimentar.
3: Uma das formas de garantir que os repasses ocorram na prática é a possibilidade de indisponibilização automática dos ativos financeiros do devedor, se ele não possuir saldo bancário suficiente para o pagamento. Para evitar abusos ou erros, o projeto também prevê que esse procedimento deve seguir as regras do Código de Processo Civil, que asseguram um controle por parte do juiz, a intimação do devedor e a correção ou cancelamento de bloqueios excessivos. A operacionalização do processo de transferências será gerida por sistema eletrônico sob responsabilidade do Banco Central.
1: E a senadora Roberta Accioli, do Republicanos de Roraima, apresentou um projeto que torna mais flexível a concessão do benefício da prestação continuada, o BPC. A proposta evita a perda automática do benefício quando houver pequeno aumento na renda familiar ou o ingresso de um integrante no mercado de trabalho.
2: O texto também prevê um período de transição de até 12 meses. Segundo a senadora, a medida permite que os beneficiários melhorem de vida sem o risco imediato de perder o auxílio. O projeto será analisado pelas comissões do Senado.
5: O projeto garante que o ingresso no mercado de trabalho não resulte na perda automática do benefício. Além disso, prevê um período de transição com reavaliação social para que essa mudança ocorra de forma gradual e segura, oferecendo mais segurança às famílias nesse momento de conquista e de reorganização de vida.
1: Já o senador Cleitinho, do Republicanos de Minas Gerais, defendeu o endurecimento de regras para as apostas online e cobrou a votação de projetos que restringem a publicidade das bets. O parlamentar alertou que o avanço desse mercado tem impactos na saúde mental, compromete a renda das famílias e aumenta os gastos públicos com saúde.
2: Segundo Cleitinho, os prejuízos causados pelas apostas exigem uma ação conjunta do Congresso e do governo federal, acima de diferenças partidárias.
6: Se literalmente agora é uma época de Copa do Mundo, que a gente está vendo aqui 35% de aumento na questão dos jogos. É momento agora da gente refletir. Hoje, infelizmente, o Brasil é o Brasil das bets. Então, espero que todos os senadores da República, como eu aqui, possa combater de uma vez por todas essa porcaria de jogo online.
1: A Comissão de Direitos Humanos aprovou um projeto que cria categorias diferentes para os casos de desaparecimento de pessoas no Brasil.
2: O objetivo da proposta é aprimorar as investigações e as buscas de acordo com cada situação. Repórter Patrícia Oliveira.
7: A proposta classifica os casos de pessoas desaparecidas em três categorias. O desaparecimento voluntário é quando um adulto decide romper contato com familiares por vontade própria. O involuntário inclui situações como acidentes, desastres, problemas de saúde mental e o sumiço de crianças e adolescentes. Já o desaparecimento forçado envolve casos relacionados à violência, coação, sequestro ou abuso de poder. Atualmente, a legislação adota uma definição única para todos os casos. Para a relatora, senadora Damaris Alves, do Republicanos do Distrito Federal, a mudança pode contribuir na atuação das autoridades pela busca, identificação e localização dos desaparecidos.
8: Os dados mais recentes demonstram que o desaparecimento de pessoas permanece como desafio grave e crescente para o poder público.
7: Em 2025, foram registrados mais de 85 mil desaparecimentos no Brasil, cerca de um caso a cada 6 minutos. O projeto segue para análise da Comissão de Constituição e Justiça.
1: A Comissão de Direitos Humanos também aprovou um projeto que endurece a punição para agressões praticadas contra mulheres por razões de gênero. A proposta transforma esse tipo de violência em crime autônomo, que hoje é tratado apenas como agravante da lesão corporal, e também aumenta as penas nos casos mais graves. O texto segue agora para a Comissão de Constituição e Justiça.
2: E o plenário aprovou o projeto que torna obrigatória a divulgação do Ligue 180, canal nacional de denúncia e orientação para mulheres em situação de violência. A proposta determina que o serviço seja divulgado em meios de comunicação e em locais públicos e privados de grande circulação para ampliar o acesso às denúncias e às informações sobre a rede de proteção. O texto segue para a sanção presidencial.
1: O chanceler Mauro Vieira será convidado para esclarecer no Senado as recentes afirmações apontando risco de intervenção militar norte-americana no Brasil. O convite foi aprovado pela Comissão de Relações Exteriores.
2: O risco teria sido apontado a partir da classificação como terroristas de facções do crime organizado que atuam em nosso país. Repórter César Mendes.
9: A Comissão de Relações Exteriores aprovou o convite para que o ministro das Relações Exteriores, Mauro Vieira, esclareça aos senadores declarações recentes dadas por ele de que a classificação do Comando Vermelho e do Primeiro Comando da Capital como organizações terroristas pelos Estados Unidos traria o risco de uma eventual atuação de forças militares norte-americanas no Brasil. Autor do convite, o senador Hamilton Mourão, do Republicanos do Rio Grande do Sul, quer que Mauro Vieira explique melhor de onde tirou os dados que o levaram a fazer essa afirmação, que, na opinião de Mourão, tem uma certa gravidade.
10: Apesar dos Estados Unidos recentemente vinha exercendo de forma unilateral o seu poder militar, tanto no caso recente aí da captura do então presidente da Venezuela, o ditador Maduro, como também no ataque feito ao Irã, apesar disso ser um conflito que se arrasta há 46, 47 anos entre esses dois países, não é? Mas me chama atenção, face à relação que nós temos com os Estados Unidos da América, inclusive na área militar, não é? Onde combatemos juntos na Segunda Guerra Mundial, e ver por parte de uma autoridade como o ministro Mauro Vieira uma afirmação nessa natureza. Então eu gostaria de ouvir isso aqui do ministro.
9: A declaração de Mauro Vieira foi dada no dia 1º de julho em resposta oficial do Itamaraty a questionamentos feitos pela Câmara dos Deputados. O comparecimento do ministro em reunião da Comissão de Relações Exteriores ainda não tem data agendada.
1: E empresas brasileiras que exportam produtos para o exterior já podem contar com uma nova linha de crédito para enfrentar os efeitos das barreiras comerciais impostas por outros países.
2: O Senado aprovou a medida provisória que libera até 15 bilhões de reais para financiar exportações por meio do Plano Brasil Soberano. Repórter Douglas Castilho.
11: A medida surge como resposta ao que ficou conhecido como tarifaços impostos pelos Estados Unidos, que elevaram as tarifas de importação daquele país a patamares de até 50%. O senador Randolfe Rodrigues, do PT do Amapá, que solicitou a inclusão da votação na pauta, comemorou a aprovação e explicou a sua importância diante da instabilidade do contexto internacional.
12: Brasil soberano é o significado de como um governo deve agir. Um governo, mesmo agredido por uma potência estrangeira, não deve ficar lamentando. Deve buscar superar a agressão, que o que ocorreu no fato do tarifaço é uma agressão ao Brasil e ao seu povo, e buscar soluções, sobretudo para suas empresas. A Brasil soberano vem para isso, para socorrer.
11: Além das tarifas alfandegárias, a MP apresenta uma resposta às chamadas barreiras sanitárias, que ocorrem por restrições à entrada de produtos não pelo aumento dos tributos, mas com argumentos como o utilizado pela União Europeia este ano. O bloco proibiu a entrada de carne bovina brasileira sob a acusação do uso indiscriminado de antibióticos por parte do setor pecuário brasileiro. O texto segue para a sanção presidencial.
2: Edição de Paula Grova e trabalhos técnicos de João Lira, o Jornal do Senado fica por aqui. Acompanhe agora as notícias da Câmara dos Deputados. Boa noite.
1: Boa noite e até amanhã.
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14: Parlamentares aprovam um sistema para enfrentar a violência de gênero.
15: Câmara amplia acesso das Santas Casas a linhas de crédito do FGTS.
14: Comissão de Orçamento aprova recursos contra a guerra e desastres.
16: Boa noite. A Comissão Mista de Orçamento aprovou despesas extras de 12 bilhões e 300 mil reais no orçamento de 2026. A repórter Silvia Munhato acompanhou a votação.
17: A Comissão Mista de Orçamento aprovou 8 medidas provisórias com despesas extras no orçamento de 2026, no valor de 12,3 bilhões de reais. Um total de 10,3 bilhões estão sendo utilizados para minimizar os efeitos da guerra no Oriente Médio nos preços dos combustíveis e gás de cozinha. E outros 2 bilhões de reais foram destinados para auxiliar os atingidos por desastres climáticos este ano. Os parlamentares deixaram para esta quarta-feira a análise de um projeto que pretende abrir um crédito novo no orçamento de 13,3 bilhões de reais. O texto original veio com apenas 1,3 milhão de reais para uma contribuição voluntária do país à Comissão Econômica para a América Latina e o Caribe. Mas o governo modificou a proposta para incluir recursos para financiamentos agrícolas e para o programa Desenrola Adimplentes. O deputado Domingos Sávio, do PL de Minas Gerais, e outros parlamentares pediram mais tempo para analisar a proposta.
18: Por outro lado, nos preocupa, e aí por isso é necessário esse tipo de análise, de reflexão. Nos preocupa, por exemplo, que o recurso que está sendo tirado, cancelado, é dentro do Ministério da Cidade, e na primeira análise que a minha assessoria fez seria justamente do Minha Casa e Minha Vida, que também é um programa tão importante e que nós temos preocupação em que a gente continue garantindo alternativa de moradia no país.
17: O deputado Igor Timo, do União de Minas Gerais, relator da medida provisória que destina recursos para os municípios de Minas Gerais atingidos por fortes chuvas este ano, ressaltou a importância do repasse.
19: Entre fevereiro e março deste ano, a nossa Zona da Mata enfrentou um período mais chuvoso da sua história, com um acumulado de 584 milímetros, 4 vezes mais acima da média acumulada. E o resultado foi trágico. Famílias desabrigadas, serviços públicos essenciais interrompidos e comprometidos, o comércio local severamente castigado.
17: As medidas provisórias aprovadas serão agora analisadas pelos plenários da Câmara e do Senado. Da Rádio Câmara de Brasília, Silvia Munhato.
13: Ciência e tecnologia.
14: Merlong Solano, do PT do Piauí, defende a revisão das regras para o funcionamento das apostas esportivas e dos jogos online no Brasil. Para o deputado, a regulamentação atual é insuficiente diante do endividamento crescente das famílias e dos impactos do vício em jogos.
16: Merlong Solano sugere discutir medidas como o aumento da tributação sobre empresas do setor, a restrição da publicidade e até a proibição de determinados jogos. Ele afirma que o país precisa enfrentar o tema como uma questão de saúde pública e proteção financeira.
14: Luiz Lima, do Novo do Rio de Janeiro, defende a regulamentação das apostas esportivas para impedir que a atividade se torne parte permanente da rotina do esporte nacional. O congressista argumenta que a publicidade excessiva estimula a ilusão de ganho fácil.
16: Luiz Lima adverte que a propaganda abusiva das apostas pode comprometer o orçamento de famílias brasileiras. Ele sugere restrições aos anúncios do setor nos mesmos moldes das proibições aplicadas ao mercado de cigarro.
13: Trabalho.
14: Paulão, do PT, manifesta solidariedade aos trabalhadores da Companhia de Abastecimento e Saneamento de Alagoas em paralisação pela falta de proposta da direção. Ele critica o adiamento da negociação para janeiro por considerar que a medida desrespeita a anualidade da convenção coletiva.
16: Paulão aponta falhas no serviço prestado por empresas privadas de saneamento, com tarifas altas e comunidades rurais que ficam meses sem abastecimento regular. Parlamentar levou o caso ao Ministério Público e à Defensoria Pública de Alagoas.
14: Tadeu Venere, do PT do Paraná, cita dados de pesquisa feita por 16 organizações da sociedade civil, segundo os quais quase 64 milhões de brasileiros com 15 anos ou mais não terminaram o estudo básico para defender o fim da escala 6x1 e as jornadas exaustivas de trabalho.
16: Na opinião de Tadeu Venere, reduzir a carga laboral semanal vai devolver ao trabalhador a oportunidade de desenvolvimento pessoal e o direito de estudar. O legislador conclama a sociedade civil a enfrentar o debate e pede que o Senado siga o exemplo da Câmara e aprove a matéria.
13: Transportes.
14: Rodrigo de Castro, do União de Minas Gerais, comemora a inauguração das pontes de Embaúba e da Cachoeira da Usina, que ligam os municípios de Ervália e Muriaé. O congressista ressalta que as obras integram trecho estratégico da BR-356, importante para a conexão entre os estados do Sudeste.
20: É mais um trabalho que nós fizemos que tem uma repercussão muito grande na zona da Mata Mineira, não só nos municípios de Ervália, Rosário da Limeira, São Sebastião da Vargem Alegre, Muriaé, Viçosa, Ponte Nova, mas também é uma estrada que liga ao litoral do Rio de Janeiro e ao litoral do Espírito Santo. Portanto, ela tem uma conotação realmente regional. Agora vamos acompanhar a última etapa, que é a execução da ponte dentro do município de Ervália.
16: Rodrigo de Castro afirma que a entrega da

0: e de proteção à vida de meninas e mulheres. Nesta semana, em Cataguases, Minas Gerais, uma mulher foi encontrada morta em casa, enquanto seu filho de 2 anos dormia em um quarto e uma bebê de 1 ano ainda mamava em seu peito. O marido foi preso, acusado de feminicídio. Pelo texto aprovado, o sistema de enfrentamento será organizado pelo Ministério das Mulheres, em colaboração com estados e municípios. O dinheiro para financiar as ações virá principalmente do PROPAG, o Programa de Pleno Pagamento de Dívidas dos Estados, que permite aos estados renegociarem dívidas com a União, em troca de compromissos, como a realização de investimentos. No mínimo 10% desses recursos deverão ser aplicados no Plano de Ação de Enfrentamento da Violência contra Meninas e Mulheres. A relatora da proposta, deputada Jandira Fegali, do PCdoB do Rio de Janeiro, destacou que esse financiamento garantirá recursos por 10 anos.
1: E nós estamos agora colocando 1,5 bilhão de recursos existentes por ano por 10 anos. São recursos que estarão inseridos no PROPAG, como também no Fundo de Segurança Pública, para que a gente possa fazer com que os estados e os municípios, em ação integrada, possam agir na prevenção e também na responsabilização dos homens violentos deste país, que não conseguem compreender que essa relação é de igualdade, não de submissão.
0: A deputada Soraya Santos, do PL do Rio de Janeiro, também celebrou a garantia de recursos financeiros.
2: E quero chamar mais uma vez a atenção para a virtude desse projeto, que garante recursos. Não há política pública, não basta dizer que eu sou a favor do combate ao feminicídio, se não tiver dinheiro.
0: Para os demais estados que não estiverem no PROPAG, poderão ser usados outros recursos já destinados a ações de combate à violência contra a mulher. Os recursos poderão ser aplicados em ações de prevenção e enfrentamento da violência, fortalecimento da rede de atendimento às mulheres e políticas de educação para combater a cultura de violência contra meninas e mulheres, especialmente voltadas para homens e meninos. O texto também prevê medidas de enfrentamento à violência digital. O projeto que cria o Sistema Nacional de Enfrentamento da Violência contra Meninas e Mulheres, com verbas garantidas para as ações, agora será analisado no Senado. Da Rádio Câmara de Brasília, Daniele Lessa.
3: Segurança Pública.
4: Roberto Fraga, do PL do Distrito Federal, critica a demora do Senado em analisar propostas aprovadas pela Câmara, como a redução da maioridade penal. Segundo o deputado, a falta de votação dessas matérias prejudica o combate ao crime organizado.
5: Na visão de Roberto Fraga, a redução da maioridade penal é fundamental para o enfrentamento da criminalidade. Ele sustenta que o tema é um anseio antigo da população.
4: Sérgio Turra, do PP do Rio Grande do Sul, critica a decisão que autorizou a busca e apreensão na residência de Jair Bolsonaro. Na avaliação do deputado, a medida foi desnecessária, desproporcional e representa perseguição política e abuso de poder.
5: Sérgio Turra também questiona a imparcialidade do ministro responsável pelo caso, Alexandre de Moraes, afirmando que não deveria conduzir processos relacionados aos atos de 8 de janeiro. O deputado manifesta ainda solidariedade ao ex-presidente e defende limites à atuação do judiciário.
4: Alfredo Gaspar, do PL de Alagoas, critica o andamento das investigações sobre fraudes no INSS. O deputado afirma que pessoas ligadas ao governo deveriam ser investigadas com o mesmo rigor aplicado a outros casos que envolvem agentes públicos da oposição.
5: Alfredo Gaspar também contesta o mandado de busca e apreensão realizado hoje na casa do ex-presidente Jair Bolsonaro. Na avaliação do parlamentar, há tratamento desigual por parte das instituições responsáveis pelas investigações e pelo judiciário. Homenagem.
4: Coronel Assis, do PL de Mato Grosso, condena as declarações de uma promotora de justiça sobre manifestações religiosas em um evento público. De acordo com o deputado, a liberdade de professar a fé é garantida pela Constituição e não pode ser restringida por agentes públicos.
5: O parlamentar lembra que o Estado brasileiro é laico, mas não antirreligioso, e defende o respeito às manifestações de fé da população. Coronel Assis também pede uma moção de repúdio à promotora e cobra a preservação da liberdade religiosa no país.
4: Termina agora o Jornal Câmara dos Deputados, produzido pela Rádio Câmara, com trabalhos técnicos de Everson Urani e apresentação de José Carlos Andrade e Márcio Aquilissardi. Uma boa noite para você.
5: Uma ótima noite. A Voz do Brasil volta amanhã.
3: 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Boa noite.

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2: Ei, pode devagar que essa daí namora, viu?

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Muito bom dia a todos, sejam bem-vindos. Você está na Rádio Continental FM, a rádio de todas as gerações. Satisfação enorme ter você aqui junto comigo, muito prazer, Kleber Massaneiro sou eu mais uma vez, estamos juntos para levar até você esse programa com músicas do passado, algumas músicas para relembrar, nem todas que a gente toca aqui são músicas do passado, algumas até são músicas do passado com novas roupagens, novos cantores, mas a grande maioria a gente sabe que são músicas mais antigas mesmo, e eu quero ter você aqui pertinho de mim, pertinho do rádio, se aquecendo junto com a gente nessa manhã, mais uma manhã gelada aqui na nossa programação, no inverno aqui na região oeste de Santa Catarina. Eu já me apresentei, sou o Kleber Massaneiro e tô abrindo aqui agora a programação do O de Casa para você que já acorda bem cedinho, para você que vai trabalhar, tá aí cuidando dos seus animais, cuidando da sua vida, cuidando da sua família, cuidando dos seus, da sua casa, colocando um pouquinho mais de lenha naquele fogãozinho econômico, naquele fogãozinho a lenha gostoso, esquentando uma água para fazer o chimarrão, para fazer o seu café da manhã, para você que já acordou, já está no seu carro, no seu caminhão, indo pro trabalho, ou já está trabalhando também com aquele radinho ligado lá no cantinho, em cima de um armário, em cima de uma mesa, aquele rádio grande, aquele rádio pequenininho, som pelo celular, não importa, pelo som do carro, onde quer que você esteja, você está junto comigo aqui na Continental. Estamos abrindo, começando o de Casa, para ficar pertinho de você. 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Vamos começar com quem hoje aqui pra gente, hein? O galinho nem chegou pra cantar aqui ainda, os passarinhos estão cantando aqui junto comigo. E eu quero trazer pra gente começar a programação de hoje o Louco Coração. Você sabe quem canta o Louco Coração, minha cabrinha? Ele mesmo, Eduardo Costa, começando a programação de hoje. Ô de Casa, sejam todos bem-vindos, porque Kleber Massaneiro tá chegando na Continental FM.

0: Continental, a rádio de todas as gerações e para todas as gerações, para todos que estão ouvindo agora nessa manhã, quem está acordando agora, né? Acordando, a primeira coisa que faz é ligar o rádio, deixa o radinho já ligado durante a noite, durante a madrugada, curtindo nossa programação. Teve João Paulo e Daniel nesse bloco com a música Minha Estrela Perdida, essa é das antigas, né? Teve também Milionário José Rico, 60 Dias Apaixonado, Os Eternos Gargantas de Ouro, e teve Eduardo Costa com Louco Coração. Queria aproveitar e dar um abraço apertado, ou mandar um abraço apertado aqui agora para os porteiros, porque hoje, 9 de junho, é o dia do porteiro, que estão trabalhando, alguns trabalham até 6 horas da manhã. Então, antes das 6 da manhã ainda, eu vou mandar um alô especial para você que é porteiro, vou explicar o que que a gente celebra no dia de hoje, a origem do dia do porteiro, tudo isso eu vou explicar para você hoje de manhã, antes das 6 horas da manhã ainda, hein? Porque tem muito porteiro que está trabalhando, curtindo a programação, alguns ficaram durante a madrugada na sua guarita, tem a troca às 6, às 8 da manhã, às 7, independentemente de onde quer que você esteja e do horário que você vai trabalhar. Antes das 6 da manhã, eu ainda vou falar sobre esse dia do porteiro, para você saber da origem dessa data, que é bem interessante. Tudo isso para você aqui no nosso Ou de Casa da Continental, com esse cheirinho de café gostoso, ou sente o drama do cafezinho gostoso que eu vou tomar aqui agora. O cafezinho tá uma delícia, né? O cafezinho tá uma delícia. Esse café não fui eu que fiz não, hein, gente? Alguém fez o café, deixou prontinho pra mim, deixaram até um bilhetinho aqui, ó. Senhor Kleber, um bom dia, deixei o café prontinho pra você, feito agorinha mesmo, acabei de passar. Literalmente passou e já não está mais aqui, né? Eu vou agora pro intervalo, gente, vou tomar mais um cafezinho, enquanto eu volto daqui a pouco para conversar mais com você nessa manhã, manhã de quinta-feira, quintamos com a Continental FM.
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0: Continental, a rádio de todas as gerações. Nosso segundo bloco de hoje fecha com Rio Negro e Solimões. Ou de casa, ou de fora. Ou de casa, ou de fora. Mas você é ou de casa, né? Estamos juntos. Aqui eu já vou entrando na sua casa, no seu carro, no seu estabelecimento. Nem vou pedindo licença. Simplesmente você liga o carro, você liga o rádio, no caso, né? E já me deu autorização para entrar na sua casa, no seu rádio, onde você estiver. Também tivemos Jean Giovanni com o Gol do Coração. Tataíde, Alexandre Rosas e Versos e Guilherme Santiago com Loucura Demais. Ô, de casa, eu vou contar pra você aqui a história, porque hoje é o dia do porteiro. Eu prometi que antes das 6 ainda ia falar e vou falar agora. Normalmente eu deixo pra falar pelas 6h40, né? Quase 7 horas, mas hoje eu vou falar mais cedo porque tem muito porteiro que tá curtindo a programação, tá trabalhando ainda, e eu quero contar essa história pra você antes que você vá embora, tá? Essa data de hoje, dia 9 de junho, a gente. 9 de junho ou 9 de julho? Acho que eu troquei as datas aqui. Mil desculpas, gente. Hoje não é o dia do porteiro. Hoje é o dia 9 de junho. E eu acabei pegando 9 de junho. Mas não tem problema, não. Já que eu tô falando do porteiro, não é o dia do porteiro. Acabei pegando a data errada. Mil desculpas, senhores porteiros do nosso Brasil, né? Porque hoje não é o dia do porteiro. Mas também não tem nada importante que a gente possa celebrar hoje. Eu vou falar do porteiro mesmo assim, tá? O dia do porteiro, que é o 9 de junho, há um mês atrás. Tá, mil desculpas aí, mas errei a data, mas eu vou falar. A Federação Nacional do Sindicato dos Trabalhadores e Edifícios e Condomínios, que abrange os porteiros, inclusive, definiu essa data comemorativa para a classe como sendo o dia 9 de junho, no mês passado, no caso. No entanto, não se sabe ao certo as razões para a escolha específica dessa data. Eu pensei que tinha uma razão, mas eu estava lendo outras coisas e acabou passando batido quando eu vi o 9 de junho, que é o dia do porteiro. Mas, na realidade, a data deveria ser celebrada no dia 29 de junho, em homenagem a São Pedro, que é consagrado como porteiro do céu. Mas aí, vale ressaltar também que no estado do Rio de Janeiro, através de uma lei decretada em 75, decretou oficial dia 29 de junho como dia do porteiro. No resto do Brasil, é o dia 9 de junho, mês passado, tá? Eu que, infelizmente, peguei a data errada, acabei olhando errado no calendário. Eu troquei o L pelo N, né? E era pra ser julho e acabei pegando junho. E tô parabenizando aqui os porteiros. Hoje não é o dia do porteiro, foi no dia 9 do mês passado. Mil desculpas, mil perdões, mas acontece, coisas que acontecem. Depois dessa, eu vou tomar um cafezinho, né, Cabrinha? A Cabrinha está balindo aqui, né? Cabrinha bala e o Kleber toma um cafezinho. Enquanto você toma seu chimarrão, eu vou pro intervalo. Ainda bem que eu consegui corrigir a tempo, né? Ainda bem, né? Assim você presta mais atenção no rádio, né? Olha os passarinhos cantando depois da pancada que eu levei na cabeça. Eu vou pro intervalo, gente, já volto já para trazer mais músicas e fechar a primeira hora da programação do De Casa. Bem-vindos ao O De Casa da Continental FM. Hoje é 9 de julho e não junho. Bom dia, gente. Bem-vindos.
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0: Continental, a rádio de todas as gerações. Que beleza, hein, gente? Vamos juntos. Essa programação de excelência da sua Continental. Hoje até errei a data, pensei que era... não é que eu pensei, eu acabei olhando o calendário errado, né? Mas hoje, nesse 9 de julho, a gente acabou de tocar aqui a música do Jean Giovanni, Caçador de Corações, com participação do César Minotti e Fabiano. O que mais importa é que você está ligado junto comigo. Se eu errei no bloco passado a data, eu falei uma coisa que não era, não tem problema nenhum, porque nós estamos aqui para curtir a boa música, para bater o papo. Eu consegui corrigir na hora certa ainda. Quem tá chegando agora não sabe de nada e vai ficar sem saber. Tocamos também o Amado Batista com Fruto do Nosso Amor e Lua e Flor, a música do Oswaldo Montenegro, que eu adoro tanto. Oswaldo Montenegro, né? Tem um irmão de criação que era muito amigo meu, que era o Mongol. Sempre que eu toco com Oswaldo Montenegro, eu lembro do Mongol, meu querido Mongol. Arlindo da Paixão era o nome dele, que era um irmão adotivo do Oswaldo Montenegro, que você ouviu lá no começo do bloco, e foi um grande amigo meu de muitos anos atrás, muitos anos atrás. Aí ele tinha uma banda, fez sucesso também e tal, mas aí são outras histórias, outras prosas para um outro dia. Agora, a gente vai pro intervalo comercial, fechamos por aqui a primeira hora do programa de hoje. Quero agradecer a cada um de vocês que está curtindo a programação comigo, essa nossa manhã de quinta-feira, amanhã gelada de quinta-feira de inverno. Semana que vem vai ser mais frio ainda, tá, gente? Se prepare. Semana que vem o bicho vai pegar. A gente vai agora para a oração da manhã e daqui a pouquinho eu tô de volta com mais uma hora de O de Casa na sua Continental FM.
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2: 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Bom dia, povo de Deus. Show tristeza, show desânimo. Comece o dia dizendo obrigado, Senhor, por este dia que começa nesta quinta-feira. Querido povo de Deus, mês de Nossa Senhora do Carmo, e nós temos tanto a pedir na nossa batalha diária. Você não quer ser vitorioso no Senhor? Então vamos rezar. Em nome do Pai, do Filho e do Espírito Santo. Amém. A cruz sagrada seja minha luz. Não seja o dragão meu guia, retira-te, Satanás. Nunca me aconselhes coisas vãs. É mal o que tu me ofereces, bebe tu o teu veneno. Ó Deus, no início deste dia, venho pedir, por intercessão do glorioso São Bento, que sempre se mostrou compassivo com os necessitados, fazei com que nós obtenhamos o auxílio em todas as nossas aflições. Ó Deus, no início deste dia pedimos, por intercessão de São Bento, nas batalhas da nossa vida, nas batalhas diárias que travamos no trabalho, na família. Ajudai-nos, Senhor, para que reine a paz e a tranquilidade e que se afastem todas as desgraças, tanto corporais como espirituais, especialmente o pecado. Ó Deus, por intercessão de São Bento, dai-nos a graça que tanto necessitamos. Coloque diante de Deus nesta manhã uma graça que te é muito urgente, ou uma batalha que você está travando. Repita comigo: a cruz sagrada seja a minha luz, não seja o dragão meu guia, retira-te, Satanás.

Mas nunca me aconselhes coisas vãs. É mal o que tu me ofereces. Bebe tu mesmo o teu veneno. Ó Deus, dai-nos a graça de, ao terminarmos nossa vida neste vale de lágrimas, possamos estar contigo no paraíso. Rogai por nós, ó glorioso São Bento, para que sejamos firmes na batalha, decididos na luta e fiéis no discipulado. Ó Deus, por intercessão de São Bento, livrai-nos do mal. Ó Deus, por intercessão de São Bento, livrai-nos da inveja. Ó Deus, por intercessão de São Bento, livrai-nos do pecado. Pai nosso, que estais no céu, santificado seja o vosso nome. Venha a nós o vosso reino. Seja feita a vossa vontade, assim na terra como no céu. O pão nosso de cada dia nos dai hoje. Perdoai-nos nas nossas ofensas, assim como nós perdoamos a quem nos tem ofendido. E não nos deixeis cair em tentação, mas livrai-nos do mal. Amém. O Senhor esteja convosco. Ele está no meio de nós. Que a bênção de Deus recaia sobre todos. Sobre as crianças, os adolescentes, os jovens, os adultos e os idosos. Sobre a água que será tomada e partilhada. Em nome do Pai, do Filho e do Espírito Santo. Amém.

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0: Bom dia, bom dia. Você está na Continental, fechando esse bloco com essa música do César e Paulinho. Obrigado ao Homem do Campo. Já falei tanto disso, né, outras vezes, né? Sempre agradecendo ao Homem do Campo que cultiva, que ara a terra, prepara, cultiva, colhe, planta, colhe e deixa a nossa mesa, nosso mercado sempre cheio de grandes produtos alimentícios, né? Praticamente tudo que a gente tem de alimento, temos que agradecer ao Homem do Campo de algum lugar, em algum local, em algum momento, que plantou, colheu, né, e separou os grãos e tudo mais para a gente poder ter o nosso alimento à mesa. Por isso que essa música é tão importante, né? Obrigado ao Homem do Campo, música do César e Paulinho. Teve também o Leonardo com o Eduardo Costa, Um Degrau na Escada, quando eles estavam de bem, depois brigaram Leonardo e Eduardo Costa, separaram, deu uma brigalhada, mas agora já estão amigos de novo, foi uma briga apenas profissional. E também tivemos o Rio e Nova York, Rio e Nova York com Zezé e Luciano. Confesso que não conheço Nova York, agora sou um grande amante do Rio de Janeiro, já fui muito pro Rio, já trabalhei no Rio de Janeiro, gosto muito daquela cidade. Rio de Janeiro e Nova York, a música Nova York também é muito linda, né? Aqui na Rádio Continental FM a gente entra, a gente fica à vontade, a gente curte, a gente se diverte, a gente ouve aquela música do passado, a gente canta junto, a gente adora tudo isso, né? E a gente ainda pode tomar um bom golinho de café juntos, ou no seu caso, pode tomar um chimarrão junto comigo, me acompanhando nessa nossa manhã de quinta-feira. Partiu para o intervalo para a gente voltar com mais um bloco. O De Casa é só aqui na sua Continental FM.
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0: Continental FM, 6:24.
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0: tá na hora de acordar, tá na hora de levantar. A gente tocou João Mineiro e Marciano ainda ontem, Chorei de Saudade. Você chorou, cabrinha? O galinho quase não cantou hoje, né, galo? Ô, galinho, tá por aí, galinho, tá na hora de acordar, gente boa, tá na hora de levantar, tá na hora de tocar o relógio, porque olha a hora. Daqui a pouco você tem que trabalhar e não levantou ainda, né? Tá deixando aquele último 5 minutinhos que você pega no sono quando vê. O último 5 minutinhos levou 25 minutinhos. Ô, de casa, meus amigos. Aqui a gente tá pra conversar, pra bater um papo, pra curtir, pra deixar rolar. Deixa rolar a programação. Mas levanta, acorda, lava o rosto naquela aguinha gelada. Se a água não resolveu congelar na sua torneira, né? Mas joga aquela aguinha gelada no rosto que vai gelar a cara toda. Duvido que você não vai acordar. E depois você toma aquele cafezinho gostoso, aquele pãozinho da hora com queijo, com mortadela, com presunto. Aquele pãozinho com aquela coalhada que a gente chama, né? Com ricota, não é assim que a gente chama? Ricota, então. Pode ser um pãozinho com geleia, um pãozinho com mel, com o que você quiser. Eu gosto de passar uma maionese, umas rodelas de tomate, aí eu boto ali uma fatia de queijo, eu boto um pouco de alface, mais tomate, né? Boto presunto, eu faço um São Luís, como dizia minha avó. Minha avózinha não falava sanduíche, né? Ela é do litoral de Santa Catarina, então a gente tem o costume, né? De falar com X no lugar do S, né? É de poche, São Luís. Então ela não falava sanduíche, ela falava São Luís. Minha vozinha falecida já, né? Kleber, queres um São Luís? Eu quero, minha vozinha. Então pega um São Luís aqui pra ti. E era assim que funcionava, né? Que aquele sotaque lá do litoral de Santa Catarina. Mas é bom porque a gente vai recordando, né? O de casa tá aqui também pra gente recordar aqueles momentos, aquelas pessoas que não voltam mais. Caso da minha avó, do meu pai, pessoas que já foram. Eu tenho certeza que você deve estar lembrando de alguma pessoa da sua família, da sua vida, que já não está mais entre a gente também. Momento de a gente refletir e pensar é que tudo que a gente viveu com essas pessoas foi muito bom e foi maravilhoso, por isso que a gente lembra. Eu vou pro intervalinho e volto daqui a pouco para trazer até você o último bloco do nosso O de Casa da sua Continental FM. A todos, uma boa manhã de quinta-feira.
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0: Continental FM, 14 para as 7. 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

0: Valeu, Berlândia!
1: Obrigado, Berlândia. Parabéns, meninos.
0: Parabéns.
1: Sucesso, a gente já Deus sabe abençoe. Que vai ser. Tchau, gente.
0: Beijo,
1: obrigado,
0: Berlândia! Viu? Valeu!
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Essa é a Continental, a rádio de todas as gerações, com Chitãozinho e Chororó, Nascemos Pra Cantar. É a última música de hoje. Última de hoje, da nossa manhã, Dor de Casa, onde tocamos o Rio Negro e Solimões, Fred e Gustavo também. Agradecendo cada um de vocês que curtiu, se divertiu comigo, com meu erro. Pra quem ouviu hoje, lá pelas 5 e pouquinho da manhã, eu tava falando aqui que hoje era o dia do porteiro e eu peguei a data errada. Era pra ser 9 de julho e eu tava falando do dia 9 de junho. Só eu mesmo, né? Pra errar a data aqui. Mas eu corrigi em cima da hora. Quando eu olhei, já falei, já corrigi, mas mesmo assim, mandei um abraço pra todos os porteiros que estão ligados junto com a gente aqui no Dor de Casa da Continental. Tá chegando por aí o nosso jornal Continental News e eu volto daqui a pouquinho, meus amigos. Daqui a pouco, 8 horas da manhã, eu tô de volta, fechando o de casa com Pensou Pré-Moldados, lembrou? 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Olha, no próximo domingo, agora dia 12, a festa é na linha Santa Fé e a carne, você já sabe, é com a Companhia da Carne. Tá chegando o jornal Continental News, daqui a pouquinho, 8 horas, eu me encontro com você. Um beijo grande, tchau.

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1: Olá, está chegando agora o Acaerte Notícias desta quinta-feira, dia 2 de julho de 2026. Fique com a gente e acompanhe os principais acontecimentos de Santa Catarina, do Brasil e do mundo. Eu sou a Marilis Pequeno. Acompanhe agora os destaques desta edição.
2: Novos caminhões começam a chegar aos quartéis do Corpo de Bombeiros Militar e reforçam a capacidade de resposta em ocorrências de incêndio, resgate e salvamento em Santa Catarina.
3: Com divergências entre setor empresarial e trabalhadores, Senado debate fim da escala 6x1. A proposta prevê a substituição do atual modelo pela escala 5x2.
4: Inadimplência no Brasil bate recorde em maio, mesmo com o início do Desenrola 2.0.
5: Frente fria avança por Santa Catarina nessa quinta-feira, trazendo chuva e queda nas temperaturas.
6: SC Gás reduz impacto da alta do petróleo e anuncia reajuste menor no gás natural em Santa Catarina.
7: Defesa Civil fecha comportas das barragens de Ituporanga e Itaió devido ao aumento do nível dos rios.
8: Faltam 100 dias para o Oktoberfest Blumenau e a organização apresenta novidades e confirma atrações para a maior festa alemã das Américas.
1: Está formada a maior rede de emissoras de rádio de Santa Catarina. As chuvas dos últimos dias elevaram o nível dos rios do Alto Vale do Itajaí e levaram a Defesa Civil de Santa Catarina a adotar medidas preventivas. As comportas das barragens de Ituporanga e Itaió foram fechadas para reduzir o risco de cheias. A repórter Berta Thyssen, da Rádio Sintonia de Ituporanga, traz os detalhes. Seja bem-vinda, Berta.
9: É isso, Amarilis, ouvintes. Estamos chegando com informações diretamente aqui de Ituporanga. A Defesa Civil fez o fechamento total das comportas das barragens de contenção de cheias de Ituporanga e Itaió. E é uma medida preventiva que é adotada por conta aí do alto volume de chuva que foi registrado nos últimos dias e também da elevação do nível dos rios nas regiões monitoradas. Foram fechadas integralmente então, ou seja, todas as comportas da barragem sul, que fica aqui em Ituporanga, e da barragem oeste em Taió. O objetivo é controlar a vazão da água, minimizando os impactos para os municípios que ficam ao longo das bacias hidrográficas atendidas por essas estruturas. Segundo a Defesa Civil, a decisão foi baseada nesse monitoramento e o órgão também informou que a situação segue sendo acompanhada em tempo real. A população pode sempre ficar ligada no rádio, que vai atualizando em tempo real essas informações. E, claro, acompanhar os comunicados da Defesa Civil, além de também quem morar em áreas que têm histórico de alagamentos e inundações, ficarem ainda mais atentos. Da redação da Sintonia FM para o Acaerte Notícias, Berta Tito.
1: Olá, muito bom ter a sua companhia. Eu sou a Marilis Pequeno e está começando mais uma edição do Acaerte Notícias. Nos próximos minutos, você confere os assuntos que movimentam Santa Catarina, com informação, prestação de serviço e os principais fatos do dia. Vamos aos destaques.
2: A partir de agosto, a conta de água da Casam passa a ser emitida no padrão nacional de nota fiscal eletrônica. A mudança atende à reforma tributária e não altera o valor da fatura nem as formas de pagamento.
4: Pecuária brasileira entra em uma nova fase com mudança nas compras da China.
6: Intenção de consumo das famílias cai pelo quarto mês seguido em Santa Catarina.
10: Feira começa nesta quinta, com expectativa de movimentar cerca de 200 milhões de reais em negócios e reunir milhares de visitantes.
3: Comissão aprova projeto que amplia a fiscalização sobre partidos políticos para evitar lavagem de dinheiro. Proposta segue para análise da Câmara dos Deputados.
5: Quinta-feira de tempo firme com sol e temperaturas em elevação. Na sexta, a instabilidade volta a Santa Catarina.
11: Evento com representantes de 170 instituições universitárias em Santa Catarina define início de movimento internacional de combate ao feminicídio. A ação é deflagrada a partir do encontro do Fórum de Universidades pela Paz.
1: Acaerte Notícias, a informação que conecta Santa Catarina. A intenção de consumo das famílias em Santa Catarina registrou a quarta queda consecutiva no mês de junho. pressionada pelos juros altos e pela dificuldade de acesso ao crédito. A repórter Carol Denardi traz os dados da Fecomércio.
6: A intenção de consumo das famílias aqui no estado recuou 3,2% em junho na comparação com maio, registrando a quarta queda consecutiva. O levantamento da Federação do Comércio de Bens, Serviços e Turismo de Santa Catarina aponta que os juros elevados e as restrições ao crédito deixaram o consumidor mais cauteloso. A economista da Fecomércio, Edilene Cavalcante dos Anjos, detalha essa preocupação com o bolso.
12: Famílias estão menos confiantes em relação ao futuro. Há uma preocupação com o emprego, com o nível de renda também e com as condições de consumo, principalmente relacionado ao acesso ao crédito e o momento para compra de bens duráveis, que são bem mais caros. Então, a taxa de juros elevada e a inflação têm impulsionado, né, impactado esse cenário.
6: Mesmo com o recuo nas intenções de compra, o índice catarinense ainda se mantém acima do nível de insatisfação.
12: A Fecomércio destaca que a confiança está acima da linha dos 100 pontos, que marca a satisfação e a insatisfação. Ou seja, embora esteja caindo, as famílias ainda permanecem satisfeitas em relação não somente ao momento atual, mas também em relação às condições de consumo e as perspectivas futuras. A preocupação vai começar a vir, né, se esse indicador ficar abaixo dessa marca dos 100 pontos. Mas ainda assim a gente tem, né, esse cenário de juros altos que tem impactado o consumo aqui em Santa Catarina.
1: A segunda edição do Fórum Internacional de Universidades pela Paz foi realizada nesta semana em Santa Catarina. O repórter Cadu Reis nos traz um balanço sobre este evento.
11: Olá, Marilis. Um abraço a você e aos ouvintes. Este encontro reuniu lideranças acadêmicas, pesquisadores e gestores públicos do Brasil e do exterior em Florianópolis, com mais de 170 instituições e 50 países representados. O movimento tem como objetivo fomentar a cultura de paz por meio da cooperação com o desenvolvimento de iniciativas e projetos de impacto social. Ao final do evento em Florianópolis, os participantes divulgaram a Carta das Universidades pela Cultura de Paz e definiram 6 ações a serem realizadas. O assessor de Relações Institucionais e Governamentais da ACAF, Associação das Fundações Educacionais de Santa Catarina, e coordenador-geral do Fórum Internacional de Universidades pela Paz, Adriano Rodrigues, explica.
13: Nós temos 6 ações bem definidas, um centro de estudos e pesquisas avançados pela paz, e o primeiro produto que nós vamos entregar é um estudo sobre feminicídio, trazer 170 universidades do mundo para ver como é que está isso e oferecer para os governos, para a ONU, para as próprias universidades, como fazer essa correção. O segundo é um banco de boas práticas, um terceiro é Jovens pela Paz, outra entrega muito interessante é o Cidades Amigas pela Paz, e muito fortemente um projeto que estamos incorporando com a Unesco, a Universidade do Extremo Sul Catarinense, de Criciúma, um trabalho internacional que vamos correr os 5 continentes para discutir saúde mental entre alunos, professores e colaboradores. Isso é a nossa entrega enquanto propósito até julho de 2027. É a nossa pauta.
1: Os consumidores da Casam vão perceber uma mudança na conta de água nos próximos meses. O documento passa a seguir o novo padrão nacional de nota fiscal eletrônica exigido pela reforma tributária. Mas, afinal, o que muda na prática e quais os cuidados que o consumidor deve ter? A repórter Vanessa Carini explica.
2: Olá, Marilis. É isso mesmo. A partir de agosto, a conta de água da Casam terá um novo formato. A fatura passará a ser emitida como documento auxiliar da nota fiscal de água e saneamento eletrônica. O gerente de administração comercial da Casam, Felipe Cris, explica o que muda para o consumidor.
14: Na prática, a nova legislação ela passa a exigir que a conta possua um conjunto de informações fiscais obrigatórias, como dados de identificação fiscal e os campos relacionados à nova estrutura tributária. Esses campos fazem parte do novo modelo fiscal da conta. O QR Code e a chave de acesso servem para identificar e validar a nota fiscal eletrônica. Isso dá mais segurança ao consumidor e permite a conferência da autenticidade do documento no site da Fazenda. Já o IBS e a CBS são os novos tributos criados pela reforma tributária e que passam a aparecer na conta dentro dessa nova estrutura fiscal. Eles são apresentados no documento porque a conta agora passa a seguir essas exigências do modelo fiscal eletrônico do setor de saneamento. E aqui eu reforço o ponto mais importante para o consumidor. que é que a presença desses campos não significa aumento automático da conta. O valor cobrado continua sendo calculado normalmente. O que muda é o formato do documento e a adequação da conta a essas novas exigências fiscais.
1: Braço do Norte recebe a partir desta quinta-feira a FEAGRO, uma das principais feiras de agronegócio de Santa Catarina. O evento reúne tecnologia, negócios, exposição de animais e atrações voltadas ao produtor rural. A reportagem é de Alexandre Frazon, da Rádio Estilo, de Grão-Pará.
10: Mais de 80 mil visitantes, cerca de 150 expositores do agronegócio e expectativa de movimentar aproximadamente 200 milhões de reais em negócios. Esses são os números da 20ª edição da FEAGRO, que começa nesta quinta-feira em Braço do Norte. A programação segue até domingo, com exposição de animais, palestras técnicas, demonstração de tecnologias e feira de negócios. O coordenador-geral da FEAGRO, Adir Engels, destaca o diferencial do evento.
15: A FEAGRO, ela não é um evento show, ela é voltada realmente para o agro. São em torno de 150 estandes do agro, onde a prioridade são máquinas, implementos, prestação de serviço, que prioriza o homem do campo. Então, isso foi crescendo, e tornou, né, essa, a FEAGRO, essa pujança que é hoje.
10: A entrada é gratuita e a feira também contará com exposição de gado Jersey, bovinos de corte, agricultura familiar, gastronomia, parque de diversões e demonstrações de tecnologias voltadas ao campo. Volto com você, Amarilis.
1: Obrigada, Alexandre. Daqui a pouco, Rita Sardi explica como deve funcionar a fiscalização mais rigorosa sobre o uso de recursos pelos partidos políticos. Eu volto já.
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1: Rita, agora a fiscalização sobre os partidos políticos vai ser mais rigorosa no que se refere ao uso de recursos, é isso?
3: Olá, Amarilis e ouvintes. É isso mesmo, Amarilis. Partidos políticos poderão ser obrigados a seguir as mesmas regras de prevenção à lavagem de dinheiro já aplicadas a outras instituições. A medida foi aprovada pela Comissão de Segurança Pública do Senado e agora segue para a Câmara dos Deputados, caso não haja recurso para a votação no plenário. O projeto de lei determina que partidos e suas fundações adotem mecanismos para identificar e comunicar movimentações financeiras suspeitas, além de reforçar o controle sobre doações, contribuições e outras receitas. A proposta é de autoria do senador Alessandro Vieira e recebeu parecer favorável da senadora catarinense Ivete da Silveira, do MDB. Para a relatora, a medida fortalece a transparência, aumenta o controle sobre os recursos dos partidos e ajuda a ampliar a confiança da população nas instituições políticas.
18: A sujeição destas agremiações a mecanismos mais rigorosos de controle e de identificação de operações suspeitas reforça a integridade do ambiente eleitoral e reduz espaços para infiltração de recursos ilícitos na atividade política.
3: Amarilis, o projeto foi inspirado em uma das propostas do movimento Unidos contra a Corrupção, que reúne representantes da sociedade civil e defende medidas para prevenir e combater a corrupção no país.
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1: A pecuária brasileira pode viver uma mudança importante no terceiro trimestre desse ano. A alteração no calendário de compras da China e a menor oferta de animais deve influenciar as exportações e os preços do boi gordo no país. O repórter Marco Aurélio Gomes explica esse novo cenário.
4: Olha, Amarilis, segundo a consultoria StoneX, os exportadores chineses passaram a fazer uma parte maior das compras no começo do ano, por causa de um novo sistema de cotas. Antes, esse movimento era mais forte no segundo semestre. Ao mesmo tempo, a oferta de animais no Brasil começou a diminuir. A redução do abate de fêmeas para recompor o rebanho e a maior cautela dos pecuaristas com o confinamento devem limitar a produção de carne bovina nos próximos meses. De acordo com a empresa, esse cenário pode ajudar a sustentar os preços do arroba do boi gordo nos próximos meses. Mas se a demanda internacional perder força, o mercado interno terá um papel ainda mais importante para absorver a produção, concorrendo com proteínas como a carne de frango e a suína. A consultoria avalia que os próximos meses serão decisivos para mostrar como essas mudanças vão influenciar o mercado pecuário brasileiro.
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1: E agora é hora de saber como fica o tempo em Santa Catarina. Daniele Lima traz a previsão para essa quinta-feira e conta se as temperaturas seguem em elevação nos próximos dias.
5: Olá, Marilis e ouvintes. Nessa quinta-feira, o tempo permanece firme e ensolarado em Santa Catarina. Pela manhã, ocorrem nevoeiros isolados, mas que logo se dissipam dando lugar ao sol. O vento sopra de quadrante norte, com rajadas na costa entre Florianópolis e Laguna, enquanto no interior sopra com direção variada de noroeste a nordeste. As temperaturas seguem em elevação hoje. Em Tubarão e Maravilha, as máximas podem atingir os 24 graus. Xanxerê chega aos 22. Joaçaba e Joinville, próximo de 20. E em Florianópolis e Brusque, 18 graus. Na sexta-feira, o tempo fica instável. Pela manhã, já há possibilidade de chuva isolada no oeste e nas áreas próximas à divisa com o Rio Grande do Sul. Mas é a partir da tarde e durante a noite que a chuva avança por todo o estado. Antes disso, ainda teremos sol entre variações de nuvens. Na sexta, as mínimas ficam entre 6 e 12 graus nos planaltos e meio oeste, variando de 12 a 16 nas demais regiões, com máximas que ainda alcançam entre 16 e 24 graus. E já adianto que no sábado o tempo segue instável e chuvoso. O domingo começa a melhorar e o sol deve retornar entre as nuvens. Mas os detalhes traremos amanhã. Então aproveite bem o sol e tenha um ótimo dia.
1: O Acaerte Notícias chega ao fim. Muito obrigada pela sua audiência e por acompanhar a rede de notícias Acaerte. Tenha uma excelente quinta-feira e que o seu dia seja repleto de boas notícias. Amanhã estaremos de volta. Um grande abraço para você. Até lá.

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1: Horas e 25 minutos, 7:25. Bom dia para você que está no ar, mais uma edição do Continental News. Hoje marca o dia da independência da Argentina, nascimento de Carlos Chagas em 1879 e Revolução Constitucionalista em São Paulo em 1932, a Revolução de 32. Vamos lá com a força e parceria de Bife Carne de Qualidade Inspecionada. Você vai acompanhar na edição de hoje, onde vamos falar sobre a Anvisa, que aprova medicamento pediátrico contra a doença de Chagas. FMI projeta expansão de 2,4% na economia para Brasil e América Latina. Organização social investigada por vazamento de dados de pacientes. Você vai acompanhar também o início da Copa Alfa, que acontece também a etapa aqui em Coronel Freitas. Daqui a pouquinho a gente vai conversar com o Belei, que vai nos trazer todas as informações. Um bom dia para você. Está no ar mais uma edição do Continental News.
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1: Bom dia para você, 7:26. Uma ótima quinta-feira para você. Anvisa aprova medicamento pediátrico contra a doença de Chagas. Remédio é indicado para recém-nascidos até menores de 18 anos. O Samuel Gauri com os detalhes.
2: A Agência Nacional de Vigilância Sanitária publicou nesta semana o registro do medicamento Lampite para o tratamento pediátrico da doença de Chagas. O remédio é indicado para pacientes recém-nascidos com peso mínimo de 2,5 kg até menores de 18 anos. A doença de Chagas é uma infecção causada por um parasita chamado Trypanosoma cruzi e é considerada um importante problema de saúde pública. Isso por causa do alto impacto na saúde da população, com complicações cardíacas e digestivas graves que podem levar à morte. Segundo a Anvisa, a enfermidade é uma das principais doenças negligenciadas no Brasil. Isso significa que ela desperta pouco interesse no desenvolvimento de medicamentos e vacinas e costuma afetar populações vulneráveis. O Lampite é um antiparasitário e seu mecanismo de ação envolve a produção de substâncias que danificam o parasita e levam à sua eliminação do organismo. Da Rádio Nacional em Brasília, Osama El Gauri.
1: FMI projeta expansão de 2,4% na economia para Brasil e América Latina. Gésio Passos com os detalhes.
3: O Fundo Monetário Internacional revisou a projeção de crescimento da economia brasileira. Com isso, o nosso país deve crescer 2,4% neste ano. Em relatório divulgado nesta quarta-feira, o FMI ainda prevê um aumento do Produto Interno Bruto em 2,2% para 2027. A avaliação para 2026 é 0,5 ponto percentual maior do que a estimativa realizada em abril. Para o FMI, a economia brasileira deve permanecer resiliente neste ano e desacelerar em 2027. O relatório do órgão internacional indica que a América Latina deve manter um crescimento estável, apesar do abalo externo causado pelos ataques dos Estados Unidos e de Israel ao Irã. A previsão para a região é a mesma do Brasil, com uma expansão de 2,4%. O FMI aponta ainda que países exportadores de commodities, como o Brasil, podem ser beneficiados pela alta dos preços internacionais, mas o relatório estima uma desaceleração da economia no mundo, que deve ficar em 3% em 2026. O fundo também projeta um aumento da inflação global. Em 2025, a média foi de 4,1%. Para 2026, a previsão é de 4,7% de inflação. O petróleo deve acabar o ano com preço 32% maior do que o de 2025. Já o gás natural deve ter um aumento de 22%, os fertilizantes 26% e os alimentos 8%. O Fundo Monetário Internacional identifica ainda ameaças para a economia global com a escalada do conflito no Oriente Médio, aumento de barreiras e tarifas, crescimento do endividamento dos países e uma bolha causada pelos investimentos em inteligência artificial. O preço dos alimentos também pode crescer por causa do custo de fertilizantes, o que deve prejudicar principalmente os países mais pobres. Da Rádio Nacional em Brasília, Gésio Passos.
1: Organização social investigada por vazamento de dados de pacientes. Gésio Passos com os detalhes.
3: Um ataque cibernético expôs dados de 500 mil pacientes de unidades de saúde em Goiás, Rio Grande do Sul, Bahia, Alagoas, Piauí e Tocantins. A organização social que administra essas unidades é investigada por falhas na proteção de dados sensíveis. A ANPD, a Agência Nacional de Proteção de Dados Pessoais, instaurou nesta quarta-feira um processo de sanção contra o Instituto Saúde e Cidadania, entidade que atua na gestão de hospitais, ambulatórios, UPAs e centros de saúde públicos nesses 6 estados. O incidente ocorreu em 2025 e foi comunicado pelo Instituto à Agência de Proteção. O ataque vazou 78 mil dados de crianças e adolescentes e 47 mil de idosos. Os registros continham dados como nome, data de nascimento, histórico de exames, prontuários, prescrições, atendimentos, internações e diagnósticos. A Agência Nacional investiga se foram cometidas infrações à Lei de Proteção de Dados Pessoais, como a falta de adoção de medidas de segurança para proteger as informações e a não comunicação às pessoas afetadas pelo incidente. Ao ser questionado sobre o impacto, o Instituto Saúde e Cidadania alegou que não haveria risco ou danos relevantes aos titulares, alegando que os invasores teriam acessado apenas informações administrativas e bancos de dados referentes a contratos já encerrados. Mas a agência reguladora afirma que a entidade não comprovou a sua defesa. A ANPD informou que a comunicação aos usuários foi insuficiente e não foram tomadas as medidas exigidas pela legislação. O Instituto terá 10 dias úteis para apresentar sua defesa. Ao final do processo, a Agência Nacional de Proteção de Dados Pessoais pode condenar a organização a multa de até 2% do faturamento e proibição de atividades de tratamento de dados. Em nota, o Instituto Saúde e Cidadania afirmou que o incidente cibernético não resultou em vazamento de dados de pacientes. Os sistemas da organização foram recuperados a partir de cópias de segurança. O Instituto diz ainda que fortaleceu seus controles de segurança, ampliando mecanismos de proteção e resposta. A organização também reforçou o compromisso com a proteção de dados pessoais, transparência e cumprimento da legislação. Da Rádio Nacional em Brasília, Gésio Passos.
1: Casos de câncer no mundo devem dobrar até 2050, calcula a OMS. Esperamos que não, né? Acesso ao tratamento de 20 milhões de novos casos por ano é desafio. Cristiane Ribeiro com os detalhes.
4: O número de casos de câncer no mundo deve chegar a 35 milhões até 2050, quase o dobro da estatística atual. A estimativa é de mais de 20 milhões de novos casos por ano, que devem causar a morte de quase 10 milhões de pessoas também por ano. O câncer é a segunda principal causa de morte no mundo, atrás apenas das doenças cardiovasculares. O alerta está no relatório global sobre a situação do câncer 2026, divulgado nesta quarta-feira pela OMS, a Organização Mundial da Saúde. Elaborado em parceria com a Agência Internacional para Pesquisa sobre o Câncer, a publicação apresenta os avanços na prevenção do câncer, como o controle do tabaco, programas de vacinação e investimentos em tratamento, mas pede ações urgentes com foco na abordagem para reduzir as desigualdades no acesso à prevenção, ao diagnóstico, ao tratamento e aos cuidados de suporte. Segundo o diretor-geral da OMS, Tedros Adhanom, o câncer é uma doença profundamente pessoal que afeta praticamente a todos, mas a sobrevivência de uma pessoa ao câncer nunca deveria depender do local onde nasceu ou de quanto ganha. De acordo com o relatório, o câncer de pulmão continua sendo a principal causa de morte da doença no mundo. Entre os homens, os cânceres de pulmão, próstata e colo retal são os mais frequentes. Já nas mulheres, os de mama, pulmão e colo retal representam uma parcela significativa da carga da doença. Revela ainda que quase 4 em cada 10 casos de câncer no mundo estão relacionados a fatores de risco evitáveis, especialmente infecções como o papiloma papiloma vírus humano, o HPV, e as hepatites B e C, além do consumo de álcool, do fumo, do excesso de peso e da prática de atividade física, destacando o papel fundamental da prevenção. A primeira pesquisa da OMS com pessoas afetadas pela doença revelou que pelo menos 45% enfrentam dificuldades financeiras, mais da metade relata problemas de saúde mental e quase todos os cuidadores alegam sobrecarga, incluindo trabalho não remunerado e isolamento social. Da Rádio Nacional no Rio de Janeiro, Cristiane Ribeiro.
1: Estados Unidos anuncia o início de novos ataques contra o Irã. Estreito de Hormuz seria o estopim para a nova investida norte-americana. Desde parte com as informações.
3: O Comando Central do Departamento de Defesa dos Estados Unidos anunciou pelas redes sociais que iniciou novos ataques contra o Irã nesta quarta-feira para degradar a capacidade de ameaça do país persa à navegação no Estreito de Hormuz, uma das principais vias de navegação para o escoamento de petróleo para o mundo. Segundo a postagem, os Estados Unidos estão responsabilizando o Irã por agressões contra navios comerciais que navegam livremente por essa rota internacional. O presidente estadunidense Donald Trump afirmou nesta quarta-feira que o acordo provisório com o Irã havia acabado depois do país ter realizado novos ataques contra bases norte-americanas no Golfo Pérsico. Trump disse ainda que não quer mais continuar negociando com os iranianos. Já o Irã informou que os ataques às instalações militares no Bahrein e no Kuwait ocorreram como retaliação após os Estados Unidos atingirem alvos iranianos, violando o cessar-fogo. O país persa prometeu ainda reagir com o fechamento de Hormuz e realizar novos ataques contra bases norte-americanas. O acirramento do conflito ocorre após a assinatura de um memorando de entendimento em 17 de junho, onde os dois países concordavam em encerrar as operações militares em todas as frentes. A tensão entre os Estados Unidos e o Irã se agravou em fevereiro deste ano, quando os norte-americanos iniciaram ataques em conjunto com Israel no território persa, assassinando o líder supremo do país, o Ayatollah Ali Khamenei. A nova guerra levou ao fechamento do Estreito de Hormuz, o que tem resultado em incertezas na economia global. Da Rádio Nacional em Brasília, Gésio Passos.
1: A maioria da audiência pública dos Estados Unidos é contra tarifar Brasil. Empresários brasileiros e estadunidenses reprovam sobre taxa de Trump. Gabriel Brum com as informações.
5: A maioria dos participantes das audiências públicas sobre aplicação de tarifas pelos Estados Unidos contra o Brasil se colocou contra a medida. As reuniões aconteceram em Washington, capital norte-americana. De acordo com o vice-presidente da Centro Rochas, a Associação Brasileira de Rochas Naturais, Fábio Cruz, apesar da presença de quem fosse contra o Brasil, a grande maioria era a favor de retirar tarifas ou incluir produtos em listas de exceções. Foi o caso do setor dele. Fábio defendeu que a rocha brasileira tem características específicas que a tornam diferente de outros lugares, além de o produto do Brasil atender à indústria dos Estados Unidos, e foi apoiado pelos participantes norte-americanos do setor.
6: Foi interessante porque a pergunta foi igual para nós três, e aí eu fui o primeiro a falar e os outros falaram assim: olha, eu vou ecoar exatamente o que o Fábio posicionou. O Brasil é, de longe, o principal produtor e maior diversidade que existe no mundo de pedra natural.
5: Para o vice-presidente da Centro Rochas, o setor empresarial brasileiro tem que estar mais presente nos Estados Unidos para defender os próprios interesses.
6: Eu mesmo fui ao Congresso algumas vezes com um escritório de lobby que nós contratamos aqui. Esse trabalho é institucionalizado, é regulamentado, é muito sério aqui e isso precisa ser feito aqui. Ficou muito claro para mim que essa é a expectativa, que a gente tem um trabalho pela frente aí sobre isso.
5: A Associação Brasileira das Indústrias de Calçados informou que, junto com instituições locais americanas, se posicionou contra as tarifas. Afirmou que os Estados Unidos são o principal destino das exportações de calçados brasileiros. Além disso, o Brasil seria uma alternativa estratégica, já que a maior parte dos calçados importados pelos Estados Unidos são da Ásia. O Sindicato da Indústria de Ferro em Minas Gerais falou sobre o ferro GUSA e destacou que 60% dessa matéria-prima usada na indústria norte-americana é do Brasil. Por isso, a tarifação impactaria os custos dos produtos nos Estados Unidos. Argumentos, segundo o Sindifer, apoiados pelas empresas americanas que participaram. De acordo com nota do governo brasileiro, das 78 entidades e pessoas físicas que se inscreveram para se manifestar, entre brasileiros e norte-americanos, 63 eram contra as tarifas e 15 a favor. Lembrando que são audiências diferentes. A que terminou nessa terça tratava de uma investigação contra o Brasil por supostas práticas desleais, como desmatamento ilegal, propriedade intelectual, etanol, entre outros. Essa é a que reclama do PIX. Ela propõe uma tarifa de 25% sobre produtos brasileiros. A outra, que termina nesta quinta-feira, visa 60 países que não tomariam medidas suficientes para evitar importação de produtos feitos com trabalho forçado. Aqui a sobretaxa proposta é de 12,5%. A decisão final sobre as tarifas sai no dia 15 de julho. Da Rádio Nacional em Brasília, Gabriel Brum.
1: 20 minutos faltando para as 8 horas da manhã. Seguimos com mais informações. Brasil é o quinto maior mercado de apostas online do mundo. Renato Ribeiro com os detalhes.
7: O impacto das bets, as apostas online, voltou a ganhar força após a Copa do Mundo. Na Câmara dos Deputados, a Comissão do Esporte debate nesta quarta-feira os efeitos sociais, econômicos e de saúde pública dos jogos nas plataformas digitais. O Brasil já é o quinto maior mercado de apostas do mundo. Estudos apontam que o número de apostadores durante a Copa saltou de 11% para 34% da população brasileira, o que representa cerca de 74 milhões de pessoas. A regulamentação das plataformas digitais está em discussão no Congresso Nacional e o governo também estuda novas restrições às propagandas. No Senado, especialistas e representantes dos direitos do consumidor pediram nesta terça-feira o fim dos anúncios e da participação de influenciadores, celebridades e atletas. O alerta também vale para os casos de vício, superendividamento, transtornos mentais e problemas familiares. Segundo os especialistas, a ampla divulgação das apostas contribui para a exploração de grupos vulneráveis, além de agravar problemas relacionados ao uso compulsivo. Para representantes dos consumidores, é preciso investir em campanhas de conscientização e de contra-propaganda, ou seja, dizer com todas as letras que se trata de jogo de azar e que a banca sempre ganha. O gasto dos brasileiros com as bets ultrapassou os 30 bilhões de reais entre 2023 e 2026. Da Rádio Nacional em Brasília, Renato Ribeiro.
1: Vamos lá, agora 8 minutos faltando para as 8 horas da manhã. Conta de água da Casan terá novo formato a partir de agosto. Os detalhes com Vanessa Carini.
8: A conta de água da Casan terá um novo formato a partir de agosto. A fatura passará a ser emitida como documento auxiliar da nota fiscal de água e saneamento eletrônica, em adequação à reforma tributária. O gerente de administração comercial da Casan, Felipe Cris, explica o que muda para o consumidor.
9: Essa mudança, ela decorre da reforma tributária, que criou uma nova estrutura para a tributação do consumo no país e exigiu a adaptação de diversos documentos fiscais eletrônicos. No caso específico do saneamento, essa adequação acontece por meio da NFAG, Nota Fiscal de Água e Saneamento Eletrônico. Na prática, a nova legislação ela passa a exigir que a conta possua um conjunto de informações fiscais obrigatórias, como dados de identificação fiscal e os campos relacionados à nova estrutura tributária. Esses campos fazem parte do novo modelo fiscal da conta. O QR Code e a chave de acesso servem para identificar e validar a nota fiscal eletrônica. Isso dá mais segurança ao consumidor e permite a conferência da autenticidade do documento no site da Fazenda. Já o IBS e a CBS são os novos tributos criados pela reforma tributária e que passam a aparecer na conta dentro dessa nova estrutura fiscal. Eles são apresentados no documento porque a conta agora passa a seguir essas exigências do modelo fiscal eletrônico do setor de saneamento. E aqui eu reforço o ponto mais importante para o consumidor, que que é que a presença desses campos não significa aumento automático da conta. O valor cobrado continua sendo calculado normalmente. O que muda é o formato do documento e a adequação da conta a essas novas exigências fiscais.
8: A Casa também orienta os consumidores a manterem o cadastro atualizado para evitar problemas na emissão da nota fiscal eletrônica.
9: A participação do consumidor também é importante nesse processo. Como a conta passa a ser emitida em formato de nota fiscal eletrônica, é fundamental que o CPF ou CNPJ do titular estejam corretos no cadastro, para evitar inconsistências na emissão do documento. No caso das pessoas jurídicas, essa atenção ao CNPJ é ainda mais importante, porque a nota fiscal pode ter impacto tributário para a empresa, conforme o seu regime fiscal. Por isso, a orientação é que o consumidor aproveite esse período de transição para manter seus dados atualizados. Isso pode ser feito pelos canais de atendimento da Casan, como a Central 24 Horas, que é o nosso 0800-048-0115, o WhatsApp, que é o mesmo número, o aplicativo e o chat online. Também estão preparados para orientar o consumidor em caso de dúvidas sobre o novo formato da conta.
8: De Florianópolis para a Rede de Notícias Acaerte, Vanessa Carini.
1: E o assunto é Copa Alfa, exatamente, uma competição que há muito tempo não acontecia e agora volta, né? E também tem a etapa aqui em Coronel Freitas. O nosso amigo Belei, da Copa Alfa aqui de Coronel, vai nos trazer detalhes. Seja bem-vindo. E vem aí mais uma edição da Copa Alfa. O que era muito esperado, agora vai acontecer. Eu converso agora com o nosso amigo Belém, aqui de Coronel Freitas, que vai nos trazer todos os detalhes sobre, né, as modalidades, sobre a etapa aqui em Coronel Freitas, entre outras informações. Belém, seja bem-vindo à programação da Continental FM, meu amigo.
10: Bom dia, Luan. Bom dia a todos os ouvintes. Então, estamos aí para conversar sobre a nossa nona Copa Alfa, que está entrando agora em vigência no dia 11 de julho de 2020. 2026, tanto esperado para os produtores, por nós também, estamos aí nos organizando para que saia uma das melhores edições dos últimos tempos.
1: Legal, Belei, nós tivemos um tempo sem a realização da Copa Alfa, que agora volta a todo vapor. Além disso, quais são as modalidades que essa edição vai contar?
10: Isto, a última Copa Alfa foi em 2009, agora vamos estar em 2026 com a nova novidades novamente. Então essa Copa Alfa vai contemplar aí modalidades de jogos, né? Para o nosso associado. Vamos jogar ali bocha feminina, rolada, bocha masculina, temos truco e canastra e futebol suíço livre e futebol suíço sênior. E também a gente implantou aqui para filial, que não está no pacote da Copa Alfa, jogo de um 48 e jogo de vôlei de areia para contemplar essas pessoas que não têm essa atividade que mencionei aí do esporte que a Alfa está contemplando no pacote da Copa. Para valorizar essas pessoas também associadas neste dia que eles tenham algum entretenimento também, para estar se ocupando e se divertindo.
1: Belei, qual que é o público envolvido? Os atletas são pessoas linkadas de alguma forma com a cooperativa? Quem pode assistir? O público em geral pode assistir? Como é que funciona?
10: Então, vai funcionar assim, Luan e ouvintes. Os associados que nós já temos aí inscritos nas modalidades da Copa Oficial, tá tudo legalizado, eles já estão sabendo, só estou reforçando que não falhem, que às 8:30 da manhã estejam lá no Clube Gaúcho, onde faremos a nossa Copa Alfa. E os demais que eu citei ali, que são duas atividades, que é o 48, bocha 48, cinquilho, que dizem antigamente, e a modalidade de vôlei de areia, então é para pessoas também, que temos convidado clientes e associados e familiares. E os demais jogos, então, são padrão da Copa Alfa, como lhe falamos agora recentemente. E o público, então, é o associado, a família associada, a gente tem bastante entidades convidadas também, então os que estão convidados, a gente gostaria que não falhasse, que confirmaram com a gente aqui a presença, que vamos ter um almoço de meio-dia, tá tudo organizado, que seja um dia bem tranquilo, um dia de descontração, alegria, um dia de integração com o quadro social, colaboradores da Cooper Alfa e entidades novidades, né, Luan?
1: Com certeza. Qual que vai ser a data, de um modo geral, da Copa, né, de início e fim, e a data da etapa aqui de Coronel Freitas?
10: Muito bem elaborada a sua pergunta. Então, a nossa data da nossa filial aqui, etapa Copa Alfa Filial de Coronel Freitas, então é sábado, dia 11, a partir de 8:30 no Clube Gaúcho. Etapa regional, nossa, depois as que se classificam aqui para ir para a regional, um time de cada modalidade, né? Menos o 48 e menos o vôlei de areia. A gente vai para Santo Antônio do Meio fazer a fase regional com 7 filiais. Então, depois dessas 7 filiais, estando feita a fase regional no Santo Antônio do Meio, que é da regional de Coronel, vamos para Chapecó dia 1º de novembro, onde tem a fase final, aonde são 10 regionais envolvidas, contemplando 107 filiais da Cooper Alfa Agropecuárias.
1: Qual que vai ser a forma de organização do almoço, para quem quer eventualmente almoçar lá?
10: Então, para almoçar lá, ainda se alguém não se inscreveu e gostaria de participar, seja familiar, associado, seja empresa parceira nossa, um cliente que queira participar também, a gente tem aberto isso aí e tem que falar conosco aqui, principalmente comigo, até na sexta-feira de meio-dia, para fazer a reserva do almoço. E o almoço, o pessoal não vai pagar para nós, a gente terceirizou para o restaurante aí do gaúcho que trabalha lá dentro do estabelecimento, e então o produtor, o associado, o filho do associado, a empresa que chegar ali no evento, primeiramente procura lá para adquirir a ficha do almoço, para ao meio-dia estar tudo organizado. E o almoço vai ser bem tranquilo, vai ser um cardápio bem diversificado, com carnes de suíno, carne de frango e carne de gado, e um buffet legal de saladas também, um almoço bem elaborado pelo restaurante do gaúcho ali, né?
1: Tá certo então, Belei, primeiramente parabéns, né? Por essa Copa Alfa, que é muito legal, a integração de toda a comunidade, não só dos associados, né? Mas toda a comunidade também. Obrigado pela sua participação, estamos sempre à disposição, né? De divulgação de eventos tops como esse, e deixa sua mensagem aí, né? Ou algo mais que você queira agregar.
10: E a minha mensagem é o seguinte: associado, produtor, cliente, participe, não deixe de participar. Se chover ou não chover, vai sair igual o evento, com qualquer tempo a gente vai fazer o evento vai ser bem tranquilo, o pessoal da bocha rolada também que vai jogar aqui na saída para Chapecó ali no associação, né? Vamos ter que estar também conosco no gaúcho para dar o encaminhamento aí para depois se deslocarem para lá. E o intuito da Copa, Luan, e clientes associados, é relacionamento, aproximação, não é só jogos. O jogo também é um atrativo para estarmos juntos, reunidos. Descontração faz bem, trabalhar é bom, mas tem que se descontrair também. Esse é um dia especial para entrosamento, relacionamento com todo o nosso quadro social, funcionários e parceiros, né? Muito obrigado, Luan. Estamos esperando aí em torno de 350 a 400 pessoas nesse dia para prestigiar o evento e os jogos, os atletas e os convidados, para fazer uma melhor Copa da Cooper Alfa na história do Coronel Freitas.
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12: Bom dia! Nessa quinta-feira, o tempo permanece firme e ensolarado em Santa Catarina. Pela manhã, ocorrem nevoeiros isolados, mas que logo se dissipam, dando lugar ao sol. O vento sopra de quadrante norte, com rajadas na costa entre Florianópolis e Laguna, enquanto no interior sopra com direção variada de noroeste a nordeste. As temperaturas seguem em elevação hoje. Em Tubarão e Maravilha, as máximas podem atingir os 24 graus. Xanxerê chega aos 22. Joaçaba e Joinville, próximo de 20. E em Florianópolis e Brusque, 18 graus. Na sexta-feira, o tempo fica instável. Pela manhã, já há possibilidade de chuva isolada no oeste e nas áreas próximas à divisa com o Rio Grande do Sul. Mas é a partir da tarde e durante a noite que a chuva avança por todo o estado. Antes disso, ainda teremos sol entre variações de nuvens. Na sexta, as mínimas ficam entre 6 e 12 graus nos planaltos e meio oeste, variando de 12 a 16 nas demais regiões, com máximas que ainda alcançam entre 16 e 24 graus. E já adianto que no sábado o tempo segue instável e chuvoso. O domingo começa a melhorar e o sol deve retornar entre as nuvens. Mas os detalhes traremos amanhã. Então aproveite bem o sol e tenha um ótimo dia. Com informações do tempo, meteorologista Daniele Lima de Florianópolis para a Rede de Notícias Acaerte.
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0: Estados Unidos na quarta-feira. Na Bolsa de Chicago, a cotação era de US$ 11,95 por bushel ao final do dia. Valor no mercado físico no Brasil por saca de 60 quilos. Estado do Mato Grosso, cidade de Sorriso, R$ 112,10. Paraná, Marechal Cândido Rondon, R$ 117. Bahia, Luiz Eduardo Magalhães, R$ 122. E Rio Grande do Sul, não me toque, também R$ 122 por saca de 60 quilos.
1: Milho.
0: Valores no mercado físico, por saca de 60 quilos. Paraná, Marechal Cândido Rondon, R$ 52, valor em elevação na comparação com a cotação anterior. Mato Grosso Sorriso, R$ 40,50, em queda. E Goiás Rio Verde, R$ 50, em elevação.
1: Boi gordo.
0: Em São Paulo, na B3, os contratos com vencimento em julho eram negociados ao final da quarta a R$ 329,70 por arroba. Houve queda de 0,48% no dia. Boi à vista. Mato Grosso Cuiabá, R$ 310 por arroba.
1: Café.
0: Os contratos futuros de café arábica com entrega prevista para julho terminaram a quarta-feira em Nova York, nos Estados Unidos, em queda. A cotação era, ao final do dia, de R$ 2.208,93 por saca de 60 quilos. No Brasil, na B3, os contratos futuros de café arábica com entrega prevista para setembro apresentaram queda, com cotação de US$ 373,85. Por saca de 60 quilos. Valor no mercado físico do café arábica, tipo 6, por saca de 60 quilos. Minas Gerais, Varginha, R$ 1.830. Bahia, região oeste, R$ 1.755. E São Paulo, Franca, R$ 1.800.
1: Algodão.
0: Valor do algodão em pluma por arroba. Mato Grosso Sorriso, R$ 127,06. Valor em queda na comparação com a cotação anterior. E Bahia, região oeste, R$ 136,67. Em estabilidade.
1: Trigo.
0: Valor no mercado físico do trigo por saca de 60 quilos. Paraná, Marechal Cândido Rondon, R$ 70. Em estabilidade. E Rio Grande do Sul, Júlio de Castilhos, R$ 69,50. Também em estabilidade.
1: Arroz.
0: Valores no mercado físico. Bahia, região oeste, R$ 74. Por saca de 60 quilos, em estabilidade. E Rio Grande do Sul, média estadual, R$ 59 por saca de 50 quilos, também em estabilidade.
1: Indicadores agropecuários com Diego Brião, produção Agência Rádio Web.
2: 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Kleber Marçaneiro, apostos, vem aí o Manhã Continental.
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Muito bom dia, estamos abrindo, estamos começando mais uma edição da nossa Manhã Continental. Manhã Continental comigo, eu sou o Kleber Massaneiro e vou ficar junto com você, claro. Nós vamos juntos até meio-dia. Hoje com uma triste notícia, né? Faleceu Bonnie Tyler, a cantora do It's a Heartache, faleceu hoje. Mas a gente vai com o Jorge Mateus. Até atropelei a música aqui, uma pena, atropelei a música, mas já vou soltar a música. Estava falando da Bonnie Tyler, que faleceu nessa madrugada. Depois a gente comenta um pouquinho sobre isso. A gente vai tocar agora pra você, Jorge e Mateus, com Propaganda.

0: Continental, a rádio de todas as gerações. Eu sou o Kleber Massaneiro. Tô aqui junto com você nessa nossa manhã, fechando o primeiro bloco da manhã de hoje com essa música do Hungria, Preta, participação do João Carlos Martim. Essa música é muito bacana, né? Teve também Marcos e Belucci com um casal de solteiros. A gente ouviu também, quem mais? Zezé e Luciano com Pão de Mel, Matheus e Cauã, Meu Silêncio, e também o Jorge Matheus com Propaganda lá no comecinho do bloco. Pois é, gente, hoje de manhã a gente acordou com uma informação já muito triste para nossa música internacional, né? Foi confirmada por nota em redes sociais da artista, né? Da artista britânica Bonnie Tyler, conhecida pelo hit Total Eclipse of the Heart. Ela foi internada em maio, quando passou por uma cirurgia de emergência, foi colocada em coma induzido, ficou mais de mês em coma, até que ela acordou um dia aí, tá fazendo umas duas semanas, mas continuava no hospital. Estou falando de Bonnie Tyler, do hit Total Eclipse of the Heart, que morreu, faleceu essa madrugada, aos 75 anos de idade, conhecida por sucessos como Total Eclipse of the Heart, It's a Heartache, você lembra dessa, né? Morreu nessa quarta-feira, na verdade ela morreu no dia 8, na quarta-feira dia 8, morreu ontem, aos 75 anos de idade. Informação que foi confirmada em suas redes sociais. Ela estava internada, como eu falei, desde maio, em um hospital em Portugal, onde passou por uma cirurgia no intestino, uma cirurgia de emergência, e foi colocada em coma induzido para auxiliar em sua recuperação. No mês passado, um porta-voz de Bonnie Tyler havia informado que ela saiu do coma, mas permanecia muito debilitada. Então, só para informar que ela faleceu ontem à noite, na verdade, Bonnie Tyler. Uma cantora muito famosa, Bonnie Tyler. Você deve lembrar, né? It's a heartache, lembra, né? E Total Eclipse of the Heart, quem não lembra desses grandes clássicos, músicas de Bonnie Tyler? E por aqui a gente vai então agora pro intervalo comercial e daqui a pouco eu volto para trazer mais música para você, notícias, informações. A gente sempre traz também uma perda muito grande pra música internacional, Bonnie Tyler.
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Muito bom dia, claro que você está em 96.1. Eu sou o Kleber Massaneiro, vamos juntos na Continental. Todo mundo curtindo em casa, trabalhando, no carro, no caminhão, onde você está. Continental FM, é claro, a rádio de todas as gerações. Você lembra do Morango do Nordeste? E essa versão da Marília Mendonça ficou, ó, sensacional. 8h26, bom dia.

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1: Luan Santana!
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0: Continental, a rádio de todas as gerações. Esse foi o Léo Chaves, Lembranças de Amor. Participação do Gustavo Lima. Opa! Aí o bicho pega bonito, Gustavo Lima. Vamos dar uma olhadinha como é que tá a previsão. Não previsão, temperatura agora, 10 graus. E a temperatura nesse exato momento, com sensação de 11 graus. Tá gostoso, né? Aquele friozinho de inverno, né? Aquele friozinho não tão intenso. Mas semana que vem vai ficar um pouco mais frio semana que vem. Será? Será? Não sei não, hein? Não sei não, hein? Nesse momento, a sensação térmica é de 11 graus. Né? Tá 10, sensação de 11, não muda muito. Expectativa hoje de um céu ensolarado, dia bonito. E a máxima hoje deve chegar aos 23 graus. E a temperatura sobe quando você está ligado na Continental.
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1: Olá, bom dia, já estamos de volta aqui na Rádio de Todas as Gerações. Como é bom estar por aqui, como é bom saber que você está aqui junto com a gente, mais uma manhã pra conta, e a gente segue firmes e fortes por aqui. Em 96.1, você que nos ouve pela internet, você que nos ouve pela Alexa, onde quer que você esteja.

0: Continental, a rádio de todas as gerações. Quem lembra aqui de Abelha? Na Rua, na Chuva, na Fazenda, que é uma regravação também de um camarada chamado Hildon. Essa música é muito bacana. Só pra lembrar que de Abelha, essa banda que você acabou de ouvir agora, está em turnê pelo Brasil, com sua formação original, celebrando 40 anos de carreira de Kid Abelha. Teve também no bloco Oi, Tudo Bem, com Zé Neto e Cristiano. Teve Manu Batidão, Eduardo Costa, fechando o bloco. E pra você que gosta de muita, muita música, mas muita música, logo após o intervalo comercial, eu vou trazer pra você as 10 mais da Continental.
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2: A Promotoria de Justiça de Limeira denunciou 4 pessoas por envolvimento na morte de uma jovem de 21 anos arremessada sem corda de uma ponte durante a prática da modalidade rope jump em 13 de junho. 3 denunciados poderão responder por homicídio com dolo eventual, qualificado por motivo torpe e recurso que impossibilitou a defesa da vítima. A 4ª pessoa foi citada pela prática do mesmo crime, mas por omissão imprópria na condição de garantidora da segurança dos participantes e por fraude processual. Maria Eduarda, de 21 anos, pagou por um salto de rope jump que era realizado em um viaduto ferroviário desativado, conhecido como Ponte do Esqueleto.
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2: O Senado aprovou o projeto de lei que aumenta a punição a crimes de violência sexual digital contra crianças e adolescentes. O projeto já havia passado pela Câmara e segue para a sanção presidencial. O projeto amplia a autorização de infiltração policial no meio virtual e prevê aumento de pena nos crimes contra criança e adolescente praticados nos meios
1: digitais. 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
0: Muito bom dia, estamos na Rádio Continental FM, Manhã Continental. Eu sou o Kleber Massaneiro e a gente vai juntos, claro, até meio-dia, no oferecimento de Cooper Itaipu, Smanioto, Relojoias e Ótica e ainda Sicredi Coronel Freitas. Uma ótima manhã de quinta-feira. Quinta-feira é dia de TPT. Bom
3: Tem
0: dia.
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2: Vocês precisam admitir alguma coisa.

0: tá bonita assim lá longe.
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0: Morre Mais. Essa música fecha as 10 mais da Continental. Foram 10 músicas direto. Espero que você tenha curtido aí, porque eu curti. Foram 10 músicas que, ó, vieram e detonaram. Só pra contar junto comigo aqui que tocou tudo por aqui. Tivemos essa do Daniel, teve Felipe Rodrigo, teve que mais? O Klim Fischer, And Love Changes Everything, de quando é que é? De 1988, né? Teve Guilherme Santiago, Lighthouse Family, teve Michel Teló, teve Danilo e Davi, Simone Mendes, Matheus e Cauã e também Leonardo, fechando 10 músicas direto e sem intervalos. Essa é a Continental, como sempre, levando a sua trilha sonora, levando aquela trilha sonora especial até você. É só ligar o radinho, aumentar o volume e deixa tocar. Pronto, a trilha sonora é todinha por nossa conta.
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0: 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Pra todos, um bom dia. Amanhã Continental tá aqui, ó, 9:38 comigo. Muito prazer. Eu sou o Kleber Massaneiro e nós vamos até meio-dia com Cooper Itaipu, Smanioto, Relojoias e Ótica e também Sicredi Coronel Freitas.
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3: Muito bom dia a todos, você está na Continental FM, a rádio de todas as gerações, para todas as gerações, uma rádio sensacional, só podia ter o nome Continental. Em 96.1 também estamos na Alexa, é só pedir a Alexa ouvir Continental FM. Bora tocar música na Continental. A rádio de todas as gerações e o José Augusto, Bate Coração.

0: já comentei sobre essa notícia para você, mas tem algumas pessoas que estão perguntando ainda nas minhas redes sociais a respeito da Bonnie Tyler. Sim, gente, Bonnie Tyler faleceu na noite passada, né? Cantora Bonnie Tyler, conhecida por sucessos como Total Eclipse of the Heart com It's a Heartache. Lembra da Bonnie Tyler com aquela vozinha rouca? Ela morreu ontem à noite aos 75 anos de idade. Informações confirmadas em suas redes sociais pela família e pela sua produção. Ela estava internada desde maio num hospital em Portugal, onde passou por uma cirurgia intestinal de emergência e foi colocada em coma, né? Coma induzido para auxiliar na sua recuperação. No mês passado, o porta-voz de Bonnie Tyler havia informado que ela saiu do coma, mas permanecia muito debilitada. E ontem à noite, então, infelizmente, perdemos a grande cantora Bonnie Tyler aos 75 anos.
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2: Casos recorrentes de envenenamento sistêmico grave por peçonha de escorpião, como o da menina Valentina, de 11 anos, que morreu após ser picada ao calçar o sapato no Distrito Federal, chamou atenção para a vulnerabilidade de crianças. Após o acidente, a família procurou o corpo de bombeiros, mas só teve acesso ao soro em um hospital regional. De lá, a criança foi encaminhada para uma unidade de terapia intensiva. Valentina foi entubada e permaneceu em coma por 24 dias. Ela faleceu no último domingo. O escorpião amarelo, com ampla distribuição em todas as macro-regiões do Brasil, é o responsável pelos acidentes mais graves.
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2: O novo sistema de nome de usuário do WhatsApp começou a gerar debates entre especialistas em segurança digital. A ferramenta permite que usuários iniciem conversas sem compartilhar o número de telefone, mas ainda desperta dúvidas sobre o impacto na privacidade e no risco de golpes. Enquanto alguns especialistas acreditam que o recurso pode facilitar a ação de criminosos, outros defendem que a novidade tende a reforçar a proteção dos usuários.
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0: 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Bom dia!
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0: todas as gerações. Que sequência foi essa? Fácil, extremamente fácil. Foi a música do Jota Quest que fechou mais uma boa sequência aqui da nossa programação. Daqui a pouquinho eu vou estar falando pra você aqui a respeito da promoção do cinema, tá? Você que quer concorrer a convites do cinema, fique ligado que já vou estar explicando pra você direitinho como você faz pra concorrer aos convites do cinema aqui na Continental. Mas daqui a pouco
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Já estamos de volta. Essa é a sua Continental, a rádio de todas. De todas as gerações. Então sobe o som comigo aí. Porque está chegando Zezé Di Camargo, irmão da Lua, amigo das estrelas.

0: 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Que blocão, hein? Que blocão, hein? De Paulo e Paulinho, Estrelinha. Com ela, com Marília Mendonça. Mais uma com Marília Mendonça. É bom ouvir músicas legais assim, né? Teve o Ed Brito com o Fabrício, aliás, Fred e Fabrício. Até que eu tive Ed Brito aqui, hein? Hein, ô Galinho? Você tirou meu óculos daqui, trocou meu óculos, né, cara? Né, ô Galinho? Que coisa, hein? Não faz isso não, hein? Fred e Fabrício, te amar é meu talento. E o seu talento? Qual é o seu talento? Meu talento é te amar, como diz aqui a música. Também tivemos o Zé Neto e Cristiano com Quase Todo Dia. Não é todo dia, é quase. Mas sabe como é que é, né? Quase. E Zezé de Camargo lá no comecinho com o Irmão da Lua, Amigo das Estrelas. Uma clássica, mas nessa versão ao vivo do DVD rústico do Zezé de Camargo, sozinho em seu trabalho solo. 18 para as 11 e o tempo voa.
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2: Bom dia, já estamos de volta. Aqui é Continental FM, você sabe, quando você liga o rádio, você sabe que vai ouvir muita música boa quando você ouve essa vinheta aqui, ó, 96.1. 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

0: 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Nesse bloco da Continental, a gente viu foi Marcos e Belucci com Tonelada de Solidão, participação do Ferrugem. Opa! Pode aplaudir à vontade. Pode aplaudir à vontade, porque essa é daquelas, né? Aquele blocão que a gente viu Maiara e Maraíza com 80 nomes, uma das novidades de Maiara e Maraíza. João Neto e Frederico com Cara de Sorte e também Eduardo Costa, Me Apaixonei. Se apaixonou aí também, o galinho. Sempre, né? 11:01 pra todos, um bom dia. Eu, Kleber Massaneiro, sigo junto porque até meio...
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2: Ser mulher ainda pode ser uma sentença de morte em Santa Catarina. No estado, 28 mulheres foram vítimas de feminicídio apenas nos 6 primeiros meses de 2026. Isso significa que, em média, uma mulher foi assassinada a cada 6 dias no estado por crimes motivados pela violência de gênero, segundo o Observatório da Violência contra a Mulher.
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2: O FBI investiga a Associação de Futebol Argentino, AFA, por suspeita de fraude e lavagem de dinheiro nos Estados Unidos. As autoridades apuram movimentações financeiras realizadas pela entidade durante a Copa do Mundo e buscam identificar possíveis crimes cometidos pelo meio do sistema bancário norte-americano.
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0: As gerações. Esse foi Matheus e Cauã com Gatilho. Boa essa, né, Galo? Peguete, uma das novidades da Simone Mendes, que aliás tem um monte de novidade, né? Simone Mendes, quando chega com um monte de novidade, sai de baixo, meu amigo. Também tivemos o João Bosco e Vinícius, 25 horas com Gustavo Lima e Kid Abelha, lá no comecinho do bloco. Eu quero você como eu quero, clássico como eu quero, de Kid Abelha.
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2: Bom dia, pessoal! Vamos juntos! Temos mais 2 blocos ainda da nossa Manhã Continental. Que tal a gente curtir aquela que você estava pensando? Mas qual música você estava pensando, hein? Será que eu vou adivinhar? Será que eu vou acertar? Ah, você que gosta do Daniel, é isso? Então vamos com Daniel e Luiz Guilherme. O nome da música é Dei Teu Nome a Uma Estrela.

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3: Existe uma teoria que se chama 90-10, onde uma pessoa tem 90% daquilo que você procura em alguém, só que você foca naqueles 10% que falta. Aí você sai pra rua, se aventura e realmente você encontra aqueles 10%, mas não se deu conta que perdeu os 90%.

0: Marília Mendonça.
1: Marília Mendonça. Tua apaixonadinha, Marília Mendonça. Ô, oh, Marília Mendonça, que beleza. Só tô dando uma mexida no meu áudio aqui, pronto. Marília Mendonça cantando apaixonadinha aqui na programação com Léo Santana. Hoje Marília Mendonça tá empolvorosa hoje, né? Tocou um monte de Marília Mendonça, deve ter se encontrado lá com a Bonnie Tyler. A gente ouviu Maiara e Maraíza, Oba Oba Samba House e também Luiz Guilherme e Daniel. Dei teu nome a uma estrela. Quero aproveitar pra mandar um alusão especial aqui, ó. É, os parabéns pro Gabriel Artemio, Gabriel Artemio Martinello, que tá fazendo hoje 26 anos. Ô, Gabriel, tá de aniversário hoje, Gabriel, parabéns, meu querido amigo. Gabriel, ouvinte fiel aqui da nossa programação da Rádio Continental FM, tá sempre ligadinho na programação, ali na saída de Quilombo pra Coronel Freitas, grande Gabriel Martinello, aquele abração, feliz aniversário, pessoal lá da mecânica GM, né, que estão sempre aí curtindo também, trabalhando, deixando o som rolar na Continental. Alô, pessoal da Mecânica GM, aquele abraço pra todos vocês e pro aniversariante aquele carimbão, porque o ouvinte fiel aniversariante leva carimbada também lá no fundo do coração. Gabriel, um feliz aniversário, tudo de bom. Quero ver se eu tenho aqui aquele leitinho gelado pra gente abrir hoje aqui pra comemorar. Deixa eu ver se eu tenho aqui. Opa, tá aí, ó, vamos encher o copo. Olha que maravilha. Gabriel, um abraço pra você, um tudo de bom. 21 pro meio-dia. Vou pro intervalo e a gente volta com a última sequência de hoje.
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7: Vamos que vamos. Último bloco da nossa manhã continental, 16 pro meio-dia. A gente vai começar com quem aqui agora? Quem será? Um dos maiores cantores do Brasil, com participação de César Menotti e Fabiano. Tô falando desse camarada, gente boa. Daniel chegando com Fim de Semana, com César Menotti e Fabiano.

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0: fechando por aqui a nossa Manhã Continental de hoje. Desejo a todos uma ótima quinta-feira, bom restinho de quinta-feira. Amanhã estaremos juntos aqui na programação da sua Continental FM, tá bom, gente? Muito obrigado a todos, aquele abraço apertado e a gente volta a se falar, como eu falei, amanhã. Amanhã estaremos juntos de novo. Amanhã, a partir de que horas? Amanhã estaremos aqui já das 5 às 7 e depois das 8 ao meio-dia. Tá chegando de Cavinoli.
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2: O governo federal adiou em Brasília a reunião do Conselho Nacional de Política Energética, que poderia autorizar o aumento da mistura obrigatória de etanol a nitro na gasolina. O encontro estava marcado para as 9 horas no Ministério de Minas e Energia, mas foi cancelado em nova data. Com isso, a decisão sobre a elevação do percentual de 30% para 32% segue indefinida.
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2: A Prefeitura de Xaxim iniciou nesta semana a instalação de uma nova galeria fluvial na divisa entre o centro e o bairro Alvorada. A ação é voltada à melhoria da infraestrutura urbana e à prevenção de alagamentos. A obra irá alterar o fluxo da água da chuva que desce no bairro Bela Vista em direção ao bairro Alvorada, um dos principais pontos de acúmulo de água durante períodos de chuva intensa.
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3: O informativo dessa quinta está no ar. Hoje é dia 9 de julho e as informações são da Cooperativa Agroindustrial Alfa. Cooper Alfa, estamos onde você está. Uma ótima audiência.
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3: A marca NutriAlfa, pertencente à Cooper Alfa, completa em 2026 um marco histórico. 25 anos de atuação no mercado de nutrição animal. Para celebrar a trajetória iniciada em 2001, a cooperativa está promovendo uma série de eventos comemorativos em todas as suas unidades, reforçando o vínculo com o produtor e fomentando a excelência tecnológica de seus produtos. Em entrevista com Simone Casagrande, Marcelino Giroto, integrante da assistência técnica comercial da Cooper Alfa e zootecnista, destacou a evolução da marca. Ouça.
4: Marcelino, seja bem-vindo. Gostaria que primeiramente você já falasse aqui um pouquinho para os nossos ouvintes dessa trajetória, dessa evolução, né? Desse compromisso com a cadeia produtiva, da questão dos 25 anos também da marca no NutriAlfa.
5: Nesse ano a marca NutriAlfa comemora 25 anos de história, né? Então uma trajetória muito bonita, muito grande em cima disso, né? Formada por várias pessoas, por uma trajetória gigante, e nesse ano a gente comemora 25 anos dessa história, né? Então a gente começou lá em 2001 com uma pequena fábrica, né? Fomos modernizando, essa fábrica ainda está em atuação, claro, bem mais moderna do que quando iniciou, localizada em São José do Cedro. Depois em 2013 a gente inaugurou uma nova fábrica em Bom Jesus, né? Então hoje a gente conta com duas fábricas de produção de ração de gado de leite e gado de corte, e essas duas fábricas distribuem ração para todo o sul do país, né? Essa trajetória linda, criada por vários produtores, né? Que é o nosso pilar, né? Ou seja, integrado ou os nossos clientes também, né? Que estão presentes na linha de frente. E esse ano a gente então faz essa comemoração, né? A gente vai fazer eventos comemorativos em todas as unidades da Cooper Alfa, né? Vão ser convidados os clientes NutriAlfa para participar nesse dia, né? Um dia de envolvimento, de aumentar o nosso relacionamento com o produtor, conhecer mais os nossos produtos NutriAlfa, né? Tirar dúvidas sobre isso, né? Então a gente tá fazendo esses eventos em todas as unidades, né? Tentando aumentar o nosso laço em cima com o produtor, né? Nosso vínculo com o produtor, e também tirar as dúvidas, fortalecer a nossa marca ainda mais nessa data comemorativa.
4: Já iniciou, né, os eventos nas filiais, como que vai funcionar?
5: Perfeito, a gente teve início no dia 15 desse mês, com um prazo aí hábil de 60 dias. Todas as unidades da Cooper Alfa, onde tem uma agropecuária da Cooper Alfa, vai ser realizado lá do dia da NutriAlfa. Então, nesse dia lá vai estar presente o representante da NutriAlfa da região, a equipe técnica da região de leite, que está envolvido, mais a parte da filial, né, o pessoal que está envolvido na atividade NutriAlfa, vão estar presentes lá para recepcionar os nossos clientes, ter um bate-papo, fazer um café, um lanche lá, né? Conversar um pouco sobre a linha NutriAlfa, tirar as dúvidas, principalmente orientar o produtor da melhor forma possível sobre as nossas linhas de produtos, né? Utilização da forma correta. Já começamos esses eventos, né? Através das nossas redes sociais vocês vão acompanhar que já está sendo divulgado alguns dos nossos eventos, e a nossa ideia é em 60 dias a gente fechar todo esse ciclo aí de eventos em todas as unidades.
4: Bacana, então o objetivo é essa relação mesmo, então, junto aos produtores, né? Estreitar ainda mais e explicar um pouquinho também, são 25 anos, a gente sabe que as fábricas de ração, elas são os pilares fundamentais da história, então, dessa marca também.
5: Perfeito, a gente já começou os eventos, a nossa história é criada desde o início, né? A gente busca trazer produtos de excelência, excelente qualidade, né? É um dos nossos pilares via fábrica também. Hoje as nossas fábricas basicamente trabalham com matérias-primas que são alfa, então isso fortalece mais ainda e traz mais confiança ao produtor e ao consumidor final desses produtos. A nossa história de 25 anos passa por vários desafios e vários marcos, né? Mas sempre nesses pilares que você falou, né? A qualidade, a inovação, o uso de tecnologias que não só no campo, né? A gente também usa via fábricas. Hoje falo que produzir ração não é simplesmente a mistura de matérias-primas, né? Mas é sim agregar várias tecnologias que conseguem chegar lá no produtor final, seja no gado de leite, no gado de corte, e sim trazer mais tecnologia para melhorar principalmente produtividade, ganho de peso, enfim, todos os fatores zootécnicos que estão relacionados à criação e à produção animal, né?
4: A gente já observou de vários produtores que já fizeram também esses testes, né, Marcelino? De utilização da ração, a diferença grande que se observa.
5: Perfeito. O nosso marco principal é a nossa matéria-prima, né? Nós temos uma indústria que vem por trás da Alfa, então, que consegue nos disponibilizar a matéria-prima via Alfa, que são de excelência e qualidades, né? Seja a nossa indústria de farelo de soja, seja a nossa indústria de farelo de trigo, né? O próprio milho, que muitas vezes sai do próprio integrado, né? E vem para dentro da nossa fábrica, é um dos nossos pilares, né? Matéria-prima de qualidade que a gente consegue levar depois um produto final de extrema qualidade também lá pro produtor.
4: Muito bem, então a gente agradece o Marcelino Giroto por estar aqui, né, abordando este assunto, trazendo essas informações, e também a todos os ouvintes.
5: Eu que agradeço, e a nossa equipe técnica da NutriAlfa e a nossa equipe técnica da CooperAlfa está sempre à disposição, né? A gente tem uma capilaridade muito grande, consegue chegar em muitas propriedades, né? Então todo mundo que ainda não usa ração NutriAlfa ou já usou ração NutriAlfa, que precise contar com a nossa equipe técnica para melhorar a sua produtividade, seu ganho de peso, enfim, todos os fatores relacionados aí à sua produção, procure uma unidade da CooperAlfa que a gente vai estar de portas abertas esperando e levando os melhores resultados para vocês.
3: Ok, e eu agradeço também. Ontem, quarta-feira, 8 de julho, a cotação média do dólar foi de R$ 5,16. Edital de convocação para a Assembleia Geral Extraordinária. O presidente da Cooperativa Agroindustrial Alfa, CooperAlfa, no uso das atribuições que lhe confere o artigo 46º, inciso 1 do Estatuto Social, convoca os senhores associados e senhoras associadas desta cooperativa para se reunirem em Assembleia Geral Extraordinária, na modalidade presencial, tendo como local de realização a Associação dos Funcionários da Cooperativa Agroindustrial Alfa, AARA, situada linha Monte Alegre, na cidade de Chapecó, a ser realizada no dia 15 de julho de 2026, em primeira convocação, às 9h, com 2/3 do número de associados em condições de votar. Em segunda convocação, às 10h, com metade mais um dos associados. Em terceira e última convocação, às 11h, com no mínimo 10 associados para tratarem e deliberarem sobre 1. Atualização no Estatuto Social dos municípios de área de atuação da CooperAlfa, face à expansão geográfica da cooperativa. 2. Ampliação dos objetivos sociais da cooperativa, face à ampliação de negócios. 3. Deliberação sobre a opção de retirada de parcela da cota capital pelos associados da CooperAlfa para integralização na cota capital da Credi CooperAlfa. 4. Revisão e atualização da redação do Estatuto Social. 5. Apreciação e autorização de procedimento judicial, objetivando questionamento do Fundo Rural das operações com cooperados. 6. Outros assuntos gerais de interesse social. Romeu Bitt, presidente.
2: Promoções comunitárias.
3: A comunidade de Nova Itaberaba convida todos para a festa do colono e motorista. É nesse domingo, dia 12 de julho, às 9 horas da manhã, missa, 10:15, procissão e bênção de veículos e tratores. Ao meio-dia, churrasco. 14 horas, matinê com a banda Catedral. 15 horas, sorteio da rifa com 30 mil reais em prêmios. Reservas pelo 49988164176 ou então 49988614307. Participe! E um informativo dinâmico como você vai ficando por aqui. Amanhã, sexta, voltaremos com a última edição da semana. Surpreenda você mesmo, se permita, reinvente, faça diferente. Até amanhã e uma ótima tarde.
2: 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Muito obrigado pela sua audiência.

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tudo bem por aí? Ótima quinta-feira para todo mundo. Avisa aí o de Cavignoli, já tá por aqui na programação da Continental FM para dar show na sua tarde. Vamos juntos, tem um montão de música boa para curtirmos nessa quinta-feira. Aumenta o volume do rádio, tá começando para você uma hora diretaço só de músicas, sem intervalos comerciais. Vamos começar bem, bem apaixonado, com o coração latejando nessa quinta? Então aumenta o volume que tem Laura Pausini, La Solitudine.

Essa música é uma sonzeira, né? Do filme Nasce Uma Estrela, Lady Gaga e o Bradley Cooper. Shalom. É linda essa música, né? Tocou no filme. O filme é maravilhoso. Se você nunca assistiu,

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excelente tarde para você, muito obrigado pela sua sintonia de Cavinhole por aqui na programação Continental FM, com muito prazer, nessa quinta-feira. Ah, como eu amo estar aqui na rádio, né? Nessa rádio que eu gosto, que eu adoro, levando até vocês, ouvintes que eu amo, as melhores músicas do Brasil. Clássicos de ontem para matar saudades e as músicas novinhas em folha de hoje. Pra gente se divertir nessa tarde. Aumenta o volume, tá começando. Tarde.

0: Valeu, parabéns.
1: Obrigado, Zeca. Prazer é nosso. Amando você. Muito obrigado por tudo.
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0: Ah, essa música é linda demais. Nossa, que saudade do Victor e Léo. Não me perdoei pra você na programação Continental FM dessa quinta-feira. Ai, meu coração bateu forte agora com essa música das lembranças boas do passado. Assim é a programação da Continental, né? Traz de volta as emoções contidas e guardadas no coração através dessas lindas músicas. Eu amo as músicas antigas dos anos 90, 2000, até 2015 tem muita coisa boa, né? Que foi lançado no cenário nacional. E a Continental toca todas pra você. O intervalo é rapidinho, eu volto já, fica aí.
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0: Olá.
1: Aqui estamos para este momento de meditação que vamos meditar sobre Apocalipse 12, 17, que diz: Irou o seu dragão contra a mulher e foi pelejar com o restante da sua descendência, os que guardam os mandamentos de Deus e têm o testemunho de Jesus, e se pôs em pé sobre a areia do mar. Quem é que está de mal com o povo que guarda os mandamentos de Deus? O dragão. Deu para perceber, quando você lê com atenção os 10 mandamentos que tem os da Bíblia e os da outra fonte, que é o Catecismo, aqui está o porquê de tanta controvérsia. Mas, durante a Idade Média, pareceu extinguir-se por completo a obediência à lei de Deus. No entanto, a igreja no deserto, perseguida, manteve sempre o seu resto fiel a Deus, seu remanescente. Os valdenses, por exemplo, permaneceram firmes. Ao Jesus voltar a esta terra, o número de fiéis, este será menor. É importante tomar cuidado sobre isso. O número dos fiéis será menor do que os obedientes. Devemos estar preparados, sempre analisando os dois lados da moeda, para que a gente possa ter a resposta da maneira que nós precisamos e não da maneira que nós queremos. Portanto, o remanescente da época final do planeta Terra é o mínimo, mas haverá adoração, adoração com clareza. Todos nós vamos ter que tomar uma decisão abertamente quando a adoração, quando vier o decreto 666 de Apocalipse 13, 16 a 18, que aqui vem comentando do Apocalipse 12, 17. 12, 17. O dragão está bravo com quem guarda os mandamentos. Quando vier o decreto 666, vai envolver mandamento. Qual deles? Aí é que vamos ter o divisor de água para a gente estudar, analisar e cada um voluntariamente decidir o que vai fazer. Mas nós vamos fazer o quê se não temos conhecimento do que se trata? Por isso, a minha finalidade aqui é te ajudar, te despertar desta necessidade e, quando isso acontecer, não pegar nós de surpresa. E eu te espero no próximo momento de meditação.
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0: Pra você uma excelente quinta-feira, muito obrigado pela sua sintonia aqui na programação. Estamos aqui nos estúdios levando para você a melhor sequência de músicas e, claro, tentando fazer com que a sua quinta-feira seja diferente, seja especial, porque você tá aqui na Continental FM.
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0: Banda Porcelanato pra você na programação Continental FM dessa quinta-feira. Essa música é linda demais. E você ouve as melhores músicas do Brasil e do mundo na programação Continental FM. Essa programação que tem o prazer de levar até você os grandes cantores do Brasil, exatamente. Nossa programação é diferenciada, não tem comparação. As outras até tentam, mas a Continental FM tem um jeitinho gostoso de fazer programação que deixa a sua tarde muito mais especial, tenho certeza disso. Muito obrigado pela sua sintonia, tá bom?
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1: Já estão com saudades de ver jogos todos os dias? Pois é, o afunilamento causa esse espaçamento entre as partidas. Nesta quarta-feira não teve rodada, mas hoje França e Marrocos entram em campo. Os dois times entram cercados por dúvidas importantes. Pelo lado francês, que é o Tchouaméni, que se lesionou e deve ficar fora da partida diante do Marrocos. O lado marroquino também tem uma baixa importante por lesão. O Saibari deixou o campo com dores e tende a ser uma baixa. O Marrocos tem 5 jogadores pendurados com cartões amarelos, enquanto a França tem 3 pendurados. Esse jogo de hoje, ele é uma reedição da semifinal do Mundial de 2022, em que a França levou a melhor. Eu sou Melina Calduro, de Miami, para o Acaerte em Campo.
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7: Uma ótima tarde para você que está circulando de carro pela cidade, você amigo taxista, você amigo do aplicativo, né? Você motorista informal que está por aí, no carro, no trânsito, a programação Continental FM deixa a nossa vida muito mais agradável, né? Não é isso? Exatamente. O trânsito fica bem mais leve com essas músicas que tocam aqui na programação da Continental FM. Afinal de contas, a programação aqui é uma programação a dedo, é, as músicas são escolhidas uma a uma pra agradar você, ouvinte Continental. Aumenta o volume, essa música é bacana demais. É um musicão.

0: Priscila Senna, Não Me Faça Chorar. Tem participação do Pablo nessa música aí na programação Continental FM, na sua tarde de quinta-feira. Onde você estiver, muito obrigado pela sua sintonia. De Cavinoli por aqui com muito prazer, levando para você as melhores músicas do mundo até o seu rádio, para deixar a sua tarde de quinta daquela forma especial que você adora. Intervalinho rapidinho, eu volto já, fica aí.
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2: O El Niño influencia diretamente o clima em Santa Catarina e exige atenção da população, da defesa civil e dos órgãos de monitoramento. O fenômeno ocorre quando as águas superficiais do Oceano Pacífico aquecem acima do normal. A partir disso, ele altera a circulação dos ventos, muda o comportamento das frentes frias e favorece episódios de chuva mais frequente e intensa no sul do Brasil. Em Santa Catarina, esse cenário pode aumentar o risco de temporais, alagamentos, enxurradas, inundações e deslizamentos.
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2: A terceira turma do Tribunal Superior do Trabalho autorizou a penhora de salários, pensões e aposentadorias para o pagamento de dívida trabalhista. A decisão permite que a Justiça bloqueie até 50% dos rendimentos líquidos mensais do devedor. Ainda assim, o tribunal determinou uma trava importante. A pessoa deve continuar recebendo, no mínimo,
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0: excelente tarde pra você, muito obrigado pela sua sintonia de Cavioli por aqui no comando da Continental FM. Como é bom saber, né, que a gente tá aqui na rádio e você tá aí do outro lado do rádio ouvindo a programação. Muito obrigado aí pela sua sintonia, tá bom? Aumenta o volume, tá começando pra você às 10 mais. São 10 músicas na sequência, sem intervalos.
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0: Diego e Victor Hugo, Beijei a Cura, fechando 10 músicas sem intervalos comerciais na programação Continental FM. Foram 10 músicas na sequência. Rápido intervalo, a gente volta já com mais músicas aqui na melhor programação. Segura aí.
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1: Simbora, turminha do bem, muito obrigado pela sua sintonia na programação Continental FM de Cavinholi, por aqui com muito prazer. Tá me ouvindo aí, gatinha?
3: Claro, estou ouvindo você.
1: Bacana. Você, garotão, tá me ouvindo?
4: Tô te ouvindo, gato.
1: Isso, todo mundo tá ouvindo aqui a programação da Continental FM. No carro, circulando, transitando, você amigo taxista, você amigo do aplicativo, levando a turma de carona aí e ouvindo a melhor programação de Santa Catarina. Simbora, continua pra você a tarde da Continental.

Um clássico pra você matar saudades. O ano era 1988. Essa música tocava todos os dias nas rádios daquela época. Tracy Chapman, First Car. Essa música é linda, né? Nossa, que clássico pra você matar saudades na programação da Continental FM dessa quinta-feira. E aí, tudo bem com você? Tudo certo? Conta-me tudo. Não me esconda nada. Nós queremos saber aqui na rádio onde você tá ouvindo a rádio. 33410131 é o telefone pra você interagir com a gente aqui na rádio. Mandar seu beijo, seu abraço, seu alô, oferecer música, enfim, compartilhar.

0: A Polícia Rodoviária Federal vai realizar entre os dias 14 e 16 de julho um leilão com 629 veículos apreendidos ou abandonados em rodovias federais de Santa Catarina. Os lances serão feitos exclusivamente pela internet por meio do site da empresa responsável. Entre os veículos disponíveis estão automóveis, caminhões, motonetas e até bicicletas. O edital completo está disponível no portal da PRF.
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0: Os interessados em uma bolsa de estudos pelo programa Universidade para Todos já podem se inscrever no processo seletivo do segundo semestre. O prazo de inscrição segue até sexta-feira. O procedimento deve ser feito diretamente no Portal Único de Acesso ao Ensino Superior do Ministério da Educação.
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1: Simbora, turma. Boa tarde pra você. Muito obrigado pela sua sintonia. O Dica Vignoli tá por aqui com muito prazer, apertando os botõezinhos aqui na Continental FM, nessa mesa fantástica, nessa rádio maravilhosa, e levando até você aí, onde você estiver, o sonzão da Continental FM. Esse som que preenche o ambiente. Exatamente. Tá tudo bem aí, tudo certo, né? Aumenta o volume, que essa música é linda. Ana Castela.

0: Apenas é mais Henrique Castro.
1: Henrique Castro, pra você na programação Continental FM, participação do grupo Menos é Mais, nem pagando. Nessa quinta-feira, onde você estiver, muito obrigado pela sua sintonia, sintonizado aqui na programação da Continental FM, essa rádio que tem a missão de deixar a sua vida mais leve, mais doce, mais gostosa, sim, com essas músicas que fazem bem pro coração e pra alma. Tá tudo bem com você? Tudo certo? Que bom saber que você tá aí agora, tirando um tempinho do seu tempo para ouvir aqui a programação da Continental FM, seja em casa descansando, cuidando aí da sua vida, dos seus afazeres, você que tá trabalhando aí, pessoal do comércio, das obras, né? Todo mundo tá ligado aqui na programação da Continental FM. O intervalo é rapidinho, eu volto já, fica aí.
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1: A indisciplina no Mundial custa caro. Os cartões amarelo e vermelho têm uma quantia específica em dinheiro. Cartão amarelo, cerca de R$64 mil. E um cartão vermelho indireto, mais ou menos R$97 mil. E um cartão vermelho direto, cerca de R$129 mil. A seleção brasileira deu exemplo sem nenhum cartão vermelho, mas desembolsou o equivalente a R$518 mil por seus 8 cartões amarelos. Mesmo que os cartões dos atletas sejam zerados em campo, a conta financeira nunca é zerada. A cobrança cumulativa é descontada sempre diretamente da premiação final que as federações recebem por participarem do Mundial. Eu sou Melina Calduro, de Miami, para o Acaerte em Campo.
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0: Tá todo mundo ligado aqui na programação da Continental FM, nessa rádio maravilhosa que leva até você as melhores músicas do Brasil e do mundo. Se fez sucesso no passado, se faz sucesso hoje, a gente toca pra você aqui na programação. Tá tudo bem por aí? Aproveita que você tá de bobeira agora na rede social e acessa o nosso Instagram aí, Continental FM 96.1. Isso! Tem os bastidores aqui da Continental FM, tudo que rola por trás do microfone. Exatamente. Dá essa moral aí pra Continental FM.

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0: Essa música é linda, né? O grande clássico da dupla Zezé de Camargo e Luciano, É o Amor, na versão ao vivo pra você. Tudo começou aí, lá em 1991, quando essa dupla foi apresentada para o mundo. Depois, foi um sucesso atrás do outro, né? E essa música aí marcou o grande início da carreira dessa dupla que todo mundo ama, Zezé de Camargo e Luciano. E claro, você ouve aqui na programação da Continental FM. Canta, Mirosmar! Intervalo rapidinho, eu volto já.
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5: Uma excelente tarde para você. Muito obrigado pela sua sintonia de Cavinholi por aqui na Continental FM. Aumenta o volume que tem mais músicas.

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0: Henrique Juliano, tá namorando e me querendo, exatamente, dançando lá e de olho aqui, não é verdade? Essa música é bacana demais pra você recordar e matar as saudades na programação da Continental FM. É um misto de tudo que é bom aqui na nossa rádio, né? Grandes clássicos dos anos 90, músicas dos anos 2000 e também as músicas que fizeram sucesso ali nos anos de 2010 a 2017, por exemplo, né? Sucessos que você recorda aqui na programação. Parece que foi ontem, mas já se passaram mais de 10 anos. Que loucura, meu Deus do céu. O tempo voa rápido. Bora viver a vida, gente. Intervalo bem rapidinho, eu volto já.
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2: A Polícia Rodoviária Federal vai realizar entre os dias 14 e 16 de julho um leilão com 629 veículos apreendidos ou abandonados em rodovias federais de Santa Catarina. Os lances serão feitos exclusivamente pela internet por meio do site da empresa responsável. Entre os veículos disponíveis estão automóveis, caminhões, motonetas e até bicicletas. O edital completo está disponível no portal da PRF.
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2: Os interessados em uma bolsa de estudos pelo programa Universidade para Todos já podem se inscrever.

0: inscrever no processo seletivo do segundo semestre. O prazo de inscrição segue até sexta-feira. O procedimento deve ser feito diretamente no Portal Único de Acesso ao Ensino Superior do Ministério da Educação.
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2: Thiago Brava, um violão, uma catuaba e o Jorge. 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

0: Aê!
1: Ô, dona Maria, deixa eu namorar sua filha. Tiago Brava na programação da Continental FM. Essa música é muito legal, né? Fez muito sucesso ali que em 2018, não foi? E você mata saudades na programação Continental FM no Só Tocas Top. É a melhor programação do rádio catarinense, com certeza. Se a música é boa, se fez sucesso, se faz sucesso, se ouve aqui na programação da Continental. O intervalo rapidinho, eu volto já, fica aí.
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1: Uma ótima tarde para você, muito obrigado pela sua sintonia, segue até as 5, o Sotocas Top é a melhor programação do Brasil, aqui na Continental FM. Aumenta o volume que essa música é bacana demais, do Gustavo Lima e o Luiz Fonsi, Vagabundo, dizem que eu sou, será?

0: Danile Davi mudou o texto para você na programação do Sotocas Top da Continental FM, na sua quinta-feira, dando aquele climão aí para sua tarde. Tá tudo bem aí? Tudo certo? Abraço para você que tá trabalhando agora, bom trabalho, tá bom? Muito obrigado pela sua sintonia aqui na programação Continental FM. Intervalo bem rapidinho e eu volto já, fica aí.
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1: Embora esta tenha sido uma Copa com três países sede, a reta final será totalmente disputada nos Estados Unidos. As quartas de final acontecem em quatro sedes: Boston, Los Angeles, Miami e Kansas City. Já as semifinais serão realizadas em Dallas e Atlanta. A disputa pelo terceiro lugar volta para Miami e a grande final volta para o estádio Nova York, Nova Jersey. A partir de agora, todas as atenções se voltam para essas arenas que receberão os confrontos que vão definir o campeão mundial. Eu vou acompanhar o caminho que teria sido do Brasil com as quartas em Miami, a semi em Atlanta e voltando para Nova York para acompanhar a grande final. Eu sou Melina Calduro, de Miami, para o Acaerte em Campo.
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2: Aproveita que você tá aí agora na rede social e dá uma xeretada lá no nosso Instagram. Isso, acessa lá, Continental 96.1. Aproveita, segue a gente, dá uma curtida nas nossas publicações, né? Tem bastante conteúdo legal lá para você se identificar aqui com a Continental FM. 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

0: Wesley Safadão, você não me esqueceu. Para fechar muito bem a edição de hoje do Só Tocas Top aqui da Continental FM. Gente, não temos tempo para mais nada. Para você, uma ótima quinta. Não sai daqui da programação da Continental. Depois do intervalo tem o Balança para você. Só musicão na sua tarde. Nos falamos amanhã, pode ser a partir do meio-dia. Até lá, tchau, turma.
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2: Casos recorrentes de envenenamento sistêmico grave por peçonha de escorpião, como o da menina Valentina, de 11 anos, que morreu após ser picada ao calçar o sapato no Distrito Federal, chamou atenção para a vulnerabilidade de crianças. Após o acidente, a família procurou o corpo de bombeiros, mas só teve acesso ao soro em um hospital regional. De lá, a criança foi encaminhada para uma unidade de terapia intensiva. Valentina foi entubada e permaneceu em coma por 24 dias. Ela faleceu no último domingo. O escorpião amarelo, com ampla distribuição em todas as macro-regiões do Brasil, é o responsável pelos acidentes mais graves.
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2: O novo sistema de nome de usuário do WhatsApp começou a gerar debates entre especialistas em segurança digital. A ferramenta permite que usuários iniciem conversas sem compartilhar o número de telefone, mas ainda desperta dúvidas sobre o impacto na privacidade e no risco de golpes. Enquanto alguns especialistas acreditam que o recurso pode facilitar a ação de criminosos, outros defendem que a novidade tende a

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Olá, tudo bem? Começando mais uma edição do Balança Continental aqui na Continental FM. Hoje é dia 9 de julho de 2026. Hoje é dia da Revolução Constitucionalista, dia mundial do desarmamento, né? E também dia da independência da Argentina. Então, hoje também marca, até tem, né, as comemorações no dia 9 de julho, né? Na Argentina, então. Argentina que significa terra da prata e por aí vai, né? Por causa do Rio da Prata e assim por diante. Vamos que vamos! Muito obrigado pelo carinho da audiência, que bom ter o carinho da sua audiência, onde quer que você esteja. Muito prazer, eu sou Luan Narciso. Até às 19 horas eu te faço companhia aqui na nossa programação, então, com a força e parceria dos amigos da Polacchini Multisoluções, tudo em eletrônica. 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Trazendo a primeira de hoje, tem Bandenigma, Isso Não É Amor, tá aí o som.

0: Tô bebendo demais. Rapaz do céu, ainda não é sexta-feira, né? Ainda não sextou, tá aí o som, né? Do Tia Chaleira, participação do Serginho Moá. Você curtiu também, Guilherme Santiago, do outro lado da cidade. Bom fim de tarde, bom início de noite pra você que tá viajando, você que tá indo viajar, você que tá passando pelas nossas rodovias, né? Sinta-se abraçado pela nossa programação. Rápido intervalo, eu já volto pra te fazer companhia.
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3: É por meio de obras e serviços de engenharia que muitas políticas públicas se tornam realidade. De acordo com o Tribunal de Contas de Santa Catarina, só em 2025, os contratos envolvendo municípios catarinenses somaram em torno de 10 bilhões de reais. E para qualificar quem atua nessa área, o TCE percorreu várias regiões do estado com o evento Engenharia em Pauta. Um olho no olho que gera mais conhecimento para quem lida com o dinheiro público. 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
2: 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Estamos de volta, trazendo muita música boa pra você, hein? Aumenta o volume do rádio, tá com o chimarrão pronto. Hoje eu tô com o tererê aqui, hein? Esquentou legal, né? Exatamente, temperatura nesse momento de 23 graus, a máxima era de 24. Amanhã a previsão que a chuva volte. Agora tem Ciro Melo pampeando a

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0: Corpo e Alma, Alô Meu Amor original, ainda na época do Vanderlei Rodrigo, né? Marília Mendonça, Bebaça, a participação de Maiara e Maraíza. Estava vendo informações em relação, né, ao filme da Marília Mendonça, que vai começar a ser gravado. Tem vários atores e atrizes conhecidos que vão interpretar, né? Pessoas que fizeram parte do entorno, né, da Marília, como o Murilo Uf, como a Maiara Maraíza, como Henrique Juliano, né? E por aí vai. Então, eu presumo que seja um filme bem legal. E ela merece, né, por ter sido uma grande cantora e compositora, né, da música sertaneja. Rápido intervalo, a gente já volta.
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3: Pra fechar e fechar muito bem a primeira hora de sucessos do Balança Continental dessa quinta-feira, hoje dia 9 de julho de 2026, a música não para. O melhor do bailão tem Flávio Dalcin e Banda Ouro, Poporri de Marchas, é sucesso a Continental.

0: Grupo Marcação, Bailezito. Essa música é bom demais, hein? É original do Tia Garoto, se eu não me engano. Do Garotos de Ouro, aliás. Mas é a bailanta, né? A levada, né? Ainda mais com os vocais ali, né? Bailezito, e peraí, vai. Rapaz do céu. Essa aí, se tem uma vassoura perto, eu danço uma noite inteira com a vassoura ali. Vambora, né? Ah, a gente dá uma pausa na parte musical. Vem aí, momento de oração e fé com o padre Reginaldo Manzotti. Segura que eu já volto.
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0: Rezemos juntos, em nome do Pai, do Filho e do Espírito Santo. Amém.
1: Amado Senhor, dai-nos a graça de vivermos na tua presença, hoje e sempre. Senhor, queremos viver os teus mandamentos, os teus ensinamentos, e que a tua palavra seja luz para o nosso caminhar. No final desta tarde, pedimos a graça e a bênção de iluminar as nossas vidas com este momento de oração. Se ficaram sombras nas atitudes, nas decisões tomadas, dissipe-as, Senhor. Ao retornar para casa, dai-me um coração limpo, capaz de amar e perdoar. Que eu não leve para o seio de minha família rancor, desentendimento, discórdia. Senhor, eleve esta prece hoje e durante toda a semana, invocando a intercessão de Nossa Senhora e São Bento, pedindo a libertação de todo o mal da minha vida e dos meus familiares, mas principalmente libertai de todos os vícios. Este mal que no coração de toda pessoa pode estragar a família, destruir vidas. Ó Deus, por intercessão de São Bento, libertai do vício do tabagismo. Ó Deus, por intercessão de São Bento, libertai do mal do alcoolismo. Ó Deus, por intercessão de São Bento, libertai do mal das drogas. Nossa Senhora, acolha esse nosso pedido, imperfeito, é verdade, mas interceda junto a teu filho Jesus, para que esta libertação aconteça. Peça a libertação de algum vício. Traga o nome e o vício e reze comigo. Ave Maria, cheia de graça, o Senhor é convosco. Bendita sois vós entre as mulheres e bendito é o fruto do vosso ventre, Jesus. Santa Maria, Mãe de Deus, rogai por nós, pecadores, agora e na hora de nossa morte. Amém. Nossa Senhora, rogai a Deus por nós. São Bento, livrai-nos do mal. São Bento, libertai-nos da inveja. São Bento, livrai-nos de todos os vícios. Uma boa noite a todos. Amém.
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3: Ser mulher ainda pode ser uma sentença de morte em Santa Catarina. No estado, 28 mulheres foram vítimas de feminicídio apenas nos 6 primeiros meses de 2026. Isso significa que, em média, uma mulher foi assassinada a cada 6 dias no estado por crimes motivados pela violência de gênero, segundo o Observatório da Violência contra a Mulher.
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3: O FBI investiga a Associação de Futebol Argentino, AFA, por suspeita de fraude e lavagem de dinheiro nos Estados Unidos. As autoridades apuram movimentações financeiras realizadas pela entidade durante a Copa do Mundo e buscam identificar possíveis crimes cometidos pelo meio do sistema bancário norte-americano.
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0: Brilha Som, Chuva Cai. Você curtiu também Milionário José Rico, Estrada da Vida. Tava vendo o Ratinho apresentador, falando, né, do Zé Rico, que quando era aniversário do Ratinho, o Zé Rico ia até ele, aonde quer que ele estivesse, né, ou em situações difíceis da vida do Ratinho, ele sempre estava em contato com o Zé Rico. Então ele quis dizer o seguinte, que o Zé Rico talvez tenha sido o melhor ou um dos melhores amigos que ele já teve na vida, né? O Zé Rico do Milionário José Rico cantava demais, uma barbaridade, né? E uma lástima, né, que nos deixou, então, né, cedo, né, diga-se de passagem. Abrindo intervalo, já volto, tamo junto na melhor.
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4: Todos os dias nós temos esse encontro marcado, fim de tarde, com chimarrão, tererê, café. Enfim, você que tá junto com a gente, ligado, sinta-se abraçado por nós, tá bom? Sorriso lindo, Cupido, ao vivo, sucesso bombando nas ondas 96.1.

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0: Amanhã, sexta-feira, eu já desejo a você um ótimo início de fim de semana. Grupo Relo, leia uma olhada na época do Grupo Relo ainda, né? Também o vocal do Batista e por aí vai. Zenete Cristiano, oi Baldi! Fechando mais uma sequência de sucessos. Lembrando que amanhã tem sorteio do Vale Supermercado Guilherme aqui na nossa sintonia, na nossa programação. Bom início de noite pra você. Tamo junto!
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7: Trazendo a última sequência de hoje, onde a música não para. Claro, depois tem o Ligou, Tocou, depois tem muita programação boa também. Depois tem a Voz do Brasil, fica ligado com a gente. Grupo Marcação, pataqueiro de marca Porrada e Baile da Encruzilhada. Vamos nós, tá aí, ó.

0: já chegamos ao fim de mais uma edição do Balança Continental. Você curtiu Rogério Magrão e banda Essa Malvada. Tamo junto, hein? Passou rápido, rapaz do céu. 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Um forte abraço, fiquem todos com Deus e até amanhã. Tchau!
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0: Atenção, informamos que a Voz do Brasil será disponibilizada às 21 horas. Continue agora com a nossa programação normal.
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obrigado, gente. Obrigado pela presença, obrigado pela energia de vocês, obrigado pelo carinho. Obrigado por estar aqui com a gente em mais um dia especial, mais uma noite especial. Que Deus abençoe nossos fã-clubes, nossos amigos, nossos familiares. Muito obrigado por somar com a gente toda essa noite.

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